0: Nesta atualização estão a criação de bovinos para corte, os serviços domésticos, a produção de carvão vegetal, a produção de café e a construção de edifícios. Os novos casos incluídos no cadastro resultaram no resgate de mais de 500 trabalhadores em situações de exploração e de trabalho análogo à escravidão. A coordenadora Shakti Prates fala sobre a importância da denúncia.
1: Nós temos dois principais canais de denúncia. Um é o sistema IP, que você encontra na internet, e o outro é o Disque 100, que você consegue via telefone. Quem faz...

0: colocar seu nome, seu telefone, porque isso facilita muito para a gente conseguir mais informações, garantir que o Estado chegue a essas pessoas, garantir que essa política de Estado seja executada.
1: As ações de combate ao trabalho análogo à escravidão são coordenadas pela Auditoria Fiscal do Trabalho. As operações contam, em geral, com a participação da Polícia Federal, do Ministério Público do Trabalho, do Ministério Público Federal e da Defensoria Pública da União. Reportagem Gabriela Noronha.
2: Mulheres vítimas de violência doméstica que precisarem deixar o trabalho para se proteger agora têm direito a um afastamento remunerado por até 6 meses.
3: O governo federal seguiu o parecer da Advocacia Geral da União após o entendimento do Supremo Tribunal Federal sobre a Lei Maria da Penha.
2: A medida não exige tempo mínimo de contribuição e o período de afastamento continua contando para a aposentadoria.
4: Mulheres vítimas de violência doméstica terão direito a afastamento remunerado de até 6 meses mediante determinação judicial. A medida, prevista na Lei Maria da Penha, cumpre decisão do Supremo Tribunal Federal para garantir segurança financeira às mulheres que precisam se afastar do trabalho para preservar a própria integridade e romper o ciclo da violência doméstica. A medida protetiva judicial, que determina o afastamento, será suficiente para viabilizar o pagamento, como explica a presidente do Instituto Nacional do Seguro Social, o INSS, Ana Cristina Silveira.
5: Então, denunciando e tendo uma medida protetiva do juiz criminal, ela consegue solicitar o benefício pelo aplicativo Meu INSS, pelo 135, ou pessoalmente nas agências do INSS. Ela consegue passar 6 meses longe do trabalho para poder refazer sua vida em outro local, caso necessário.
4: A mulher afastada não precisa cumprir período de carência para receber o benefício. Também não há desconto de contribuição previdenciária sobre o valor recebido, e o período é computado como tempo de contribuição para a aposentadoria. A secretária executiva do Ministério das Mulheres, Eutália Barbosa, fala sobre a importância do benefício.
6: A principal função dele é justamente garantir segurança, né? Para que a mulher não tenha que escolher entre a segurança da sua vida e a sua autonomia financeira ou acesso ao seu salário.
4: A presidente do INSS, Ana Cristina Silveira, explica que o órgão também poderá cobrar do agressor, por meio de ação regressiva, os valores pagos à vítima.
5: O parecer determina que vai haver ação regressiva para rever do agressor os valores que foram pagos pela Previdência. Então é uma medida muito positiva, porque além de acolher as mulheres, a gente faz com que os agressores eles paguem pelos seus atos, também financeiramente.
4: Para as mulheres que não são seguradas da Previdência, o benefício tem natureza assistencial. Neste caso, o pagamento será feito pelo Estado, pelo Distrito Federal ou pelo município indicado pelo juiz. Com locução de Thaís de Araújo, reportagem Cleide Lopes.
3: Novas oportunidades para o setor industrial, estratégias de competitividade, inovação e os impactos do Acordo Mercosul-União Europeia.
2: O encontro Conexões Produtivas, promovido pela Apex Brasil, a Agência Brasileira de Promoção de Exportações e Investimentos, mostrou aos empresários a importância da abertura de novos mercados para produtos brasileiros.
3: O evento é voltado para grandes, médias e pequenas indústrias.
7: O Conexões Produtivas apresenta aos estados oportunidades para o desenvolvimento da indústria, com atenção às vocações locais para exportações a partir do Acordo Mercosul-União Europeia. Segundo a Apex Brasil, o mercado europeu reúne 27 países, com potencial de alcance de 780 milhões de consumidores. O encontro também debateu a estratégia do Brasil para expandir mercados e fortalecer a indústria diante do novo cenário internacional. O ministro do Desenvolvimento, Indústria, Comércio e Serviços, Márcio Elias Rosa, destacou a importância do país conquistar novos mercados.
8: Buscar a diversificação de mercado significa buscar oportunidades para a nossa atividade industrial comercializar fora do país, né? Para além da questão simplesmente do agronegócio, que já vende muito bem, nós estamos celebrando nesse ano a abertura de mais de 700 novos mercados para o agro, para a pecuária. Agora, para o setor industrial, para a indústria de transformação, para a indústria de manufatura, que é muito relevante, nós devemos buscar diversificação.
7: O evento também discutiu caminhos para ampliar a presença de empresas do Rio de Janeiro no mercado internacional. O presidente da Apex Brasil, Laudemir Miller, destacou o potencial do Estado nas exportações.
9: E o Estado do Rio de Janeiro tem uma diversificação da indústria muito forte, tem uma indústria de óleo e gás muito forte, tem uma indústria da moda muito forte.

0: uma indústria metal-mecânica muito forte, uma indústria automobilística muito forte. A gente está aqui para apoiar o empresário e a empresária do estado do Rio, principalmente os pequenos e os médios empresários, também os grandes.
1: Um levantamento identificou 602 produtos no estado com oportunidades de exportação. Em 2025, o Rio de Janeiro exportou mais de 48 bilhões de dólares para o mundo. Desse total, 20% das exportações do estado foram para a União Europeia. Reportagem Márcia Fernandes.
2: A financiadora de estudos e projetos, a FINEP, lançou a seleção pública do Programa Nacional de Incubadoras Tecnológicas de Cooperativas Populares.
3: Até 14 de janeiro, instituições de pesquisa podem apresentar projetos para desenvolver ou adaptar tecnologias voltadas à economia solidária.
2: As propostas devem ser feitas em parcerias com cooperativas, associações, organizações sociais ou redes de cooperação popular.
4: A chamada pública PRONINC 2026 da FINEP, a financiadora de estudos e projetos, disponibiliza até 100 milhões de reais em recursos não reembolsáveis do FNDCT, o Fundo Nacional de Desenvolvimento Científico e Tecnológico. A proposta é transformar conhecimento e inovação em soluções para problemas concretos dos empreendimentos, como explica o secretário nacional de Economia Popular e Solidária, substituto do Ministério do Trabalho, Sérgio Godoy.
5: Tecnologias sociais que apoiam o combate à fome. São essas tecnologias que a gente está buscando.
4: As propostas devem estar diretamente ligadas à economia solidária e ser construídas de forma participativa. O gerente do Departamento de Infraestrutura e Tecnologias Sociais da FINEP, Guilherme Tulli, destaca o caráter obrigatório dessas parcerias.
6: Então precisa ter uma cooperativa, uma associação, uma organização da sociedade civil. Se não houver a inclusão dessas cooperativas populares, o projeto sequer é habilitado.
4: As propostas podem ser enviadas até 14 de janeiro de 2027. As regras completas estão no edital da chamada pública PRONINC 2026, no endereço finep.gov.br. Reportagem Pablo Mugir.
3: Chegar na escola, entrar na sala de aula e estudar. Essa é a rotina diária de milhões de estudantes brasileiros.
2: Daqui a um mês, estudantes de todo o país farão a primeira prova do Exame Nacional do Ensino Médio, o Enem.
3: E cruzar os portões da escola onde vão realizar a avaliação pode representar algo bem maior: o passaporte para a entrada no ensino superior.
2: A preparação se intensifica entre os candidatos nessa reta final.
7: Há 2 anos, a estudante Isabelle Carvalho se prepara para o Exame Nacional do Ensino Médio. Ela quer fazer medicina e dedica todo o tempo que tem aos estudos, inclusive quando está no transporte público.
8: E às vezes me incomoda um pouco, porque parece que eu estou perdendo tempo no ônibus, aí eu coloco umas videoaulas para rodar, mas é a videoaula que eu já estou acostumada, eu meio que já revejo o conteúdo.
7: Com a condição rara de saúde, o estudante Miqueia José de Almeida Gomes vai buscar uma vaga em medicina. Ele quer ajudar pessoas que vivem em situação semelhante.
9: Eu tenho muito incentivo, não só da minha mãe, dos meus familiares, e também da médica, o qual faz o meu tratamento médico. É aí eu fazer esse curso de medicina, para que eu também possa alcançar outras vidas que possuem a condição rara, que é a trombastenia de Glanzmann.
7: Daqui a um mês, milhões de estudantes como Isabelle e Miqueias realizam a prova do Enem. São 2 dias de avaliação, 8 e 15 de novembro. No primeiro domingo, os estudantes respondem a 45 questões de linguagens e códigos e 45 de ciências humanas, além da redação. Já no segundo dia de prova, são 45 questões de ciência da natureza e mais 45 de matemática. Professor de cursinho preparatório há 10 anos, Rubenilson Cerqueira dá dicas para essa reta final.
10: Estejam nesse momento de preparo, fazer muitas questões para poder fixar o conteúdo, mas é importante que tenha um momento de descanso, porque existe um equilíbrio ali entre você ter o conhecimento, mas se não tiver com a mente descansada, você não consegue colocar isso em prática.
7: Até lá, os inscritos devem ficar atentos às orientações oficiais, conferir o local de prova com antecedência e organizar os itens necessários para o exame, como documento oficial com foto e caneta esferográfica preta. Ricardo Cardoso, presidente substituto do INEP, lembra que até o fim do mês, todos os estudantes poderão conferir o cartão de inscrição.
11: Nós teremos, na última semana de outubro, a divulgação do cartão de confirmação de inscrição. A maioria dos

0: estudantes concluintes de escola pública já tiveram acesso, né, vão fazer o Enem na sua própria escola. Mas é importante acessar o sistema de inscrição para você ver com calma, com tranquilidade.
1: O Enem é uma das principais portas de entrada para a educação superior no Brasil. As notas do exame são utilizadas para a seleção de estudantes por meio do SISU e do ProUni e também servem de requisito para o Fundo de Financiamento Estudantil. Para mais informações sobre o exame, o MEC disponibiliza o Guia do Enem, que pode ser acessado em gov.br/MEC. Reportagem Luana Karen.
2: E o Ministério da Educação oferece ferramentas digitais gratuitas para essa preparação. O aplicativo MEC Enem traz simulados e dicas de redação.
3: Tem também o MEC Idiomas para inglês e espanhol. E o MEC Livros com mais de 25 mil obras.
2: E estão abertas as inscrições para a edição do Enem voltada para pessoas privadas de liberdade e jovens que cumprem medidas socioeducativas.
3: As inscrições devem ser feitas de forma exclusiva pelo responsável pedagógico de cada unidade.
2: Caso o participante precise de algum tipo de atendimento especializado, o pedido deve ser feito pelo responsável pedagógico no momento da inscrição.
3: Para mais informações, acesse gov.br/inep.
2: Escolas situadas em fronteiras com outros países podem aderir ao programa Escolas Interculturais.
3: A intenção é promover o enriquecimento linguístico e cultural de estudantes que moram nessas regiões e que convivem com culturas diferentes.
4: O Brasil faz fronteira com 10 nações e as escolas situadas nessas regiões enfrentam desafios relacionados à inclusão, diversidade linguística e integração cultural. E como forma de promover a educação que atende imigrantes e refugiados, o Brasil criou o programa Escolas Interculturais e de Fronteira. A diretora da escola, Silveira Martins, em Santana do Livramento, no Rio Grande do Sul, que faz fronteira com o Uruguai, Elisângela Dornelles, fala sobre a experiência com o programa.
5: Os nossos alunos convivem com as duas culturas. A partir disso, nós realizamos visitas às escolas, intercâmbios, encontros, participando de seminários, viagens internacionais, atividades culturais.
4: A iniciativa prevê apoio financeiro para projetos pedagógicos desenvolvidos em cooperação com escolas de países vizinhos. A coordenadora-geral da Secretaria de Articulação Intersetorial do Ministério da Educação, Jesuína Leclerc, explica como as escolas podem participar.
6: A partir da indicação de suas respectivas secretarias de educação, realizar o seu plano de atendimento. A escola passará a receber R$ 25 mil para poder dar início às suas atividades ou dar continuidade.
4: As cerca de 70 escolas de fronteira interessadas em fazer adesão ao programa devem acessar a página do Ministério da Educação em gov.br/MEC. Reportagem Cleide Lopes.
2: A previsão é que os programas interculturais sejam desenvolvidos a partir de novembro deste ano.
3: Professores e instituições de ensino de todo o país têm até o dia 12 de outubro para se inscreverem na primeira edição do Prêmio Brasil de Ensino de Matemática.
2: O concurso vai premiar até 20 iniciativas que se destacam por melhorar o aprendizado da disciplina nas salas de aula.
7: É a primeira edição do Prêmio Brasil de Ensino de Matemática na Educação Básica. A iniciativa busca valorizar experiências que contribuam para a aprendizagem e para a equidade na educação básica. O diretor-geral do Instituto de Matemática Pura e Aplicada, Marcelo Viana, explica que a premiação deve produzir subsídios técnicos para políticas educacionais.
8: Existem práticas que são realizadas aqui e lá por um professor, uma professora, que são exitosos e indicam caminhos. Mas para isso é preciso que esses bons exemplos sejam conhecidos e sejam divulgados.
7: O prêmio vai contemplar duas categorias, docentes e instituições. Sumaia Almeida Ramos é professora de matemática em Petrolina, Pernambuco. Para ela, mais que reconhecimento, o prêmio representa a valorização do trabalho docente.
9: A partir do momento em que eu começo a mostrar que estamos vendo, estamos buscando esses profissionais, isso pode incentivar para outros professores que possivelmente estejam desestimulados a quererem desenvolver projetos.

0: também.
1: As propostas selecionadas se integrarão ao Caderno Nacional de Práticas Exitosas, que contribuirá para a disseminação de práticas de referência no ensino de matemática. As inscrições estão abertas até 12 de outubro pelo endereço candidaturas.impa.br. Reportagem Luciana Colares de Holanda.
2: O cultivo de flores é uma atividade que requer cuidado, experiência e atenção às condições climáticas.
3: E um projeto da Universidade Federal de Santa Maria está levando conhecimento científico e capacitação gratuita para quem quer empreender nesse ramo.
2: A iniciativa já alcançou mais de 500 famílias do Rio Grande do Sul. Confira os detalhes no quadro Ciência na Prática.
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5: Transferir conhecimento científico e técnicas de produção para aumentar a sustentabilidade e o lucro no campo. Essa é a missão do Projeto Flores para Todos, uma iniciativa da equipe Fenogled do Programa de Pós-Graduação em Agronomia da Universidade Federal de Santa Maria, no Rio Grande do Sul.
6: O Projeto Flores para Todos, ele tem por objetivo formar novos produtores profissionais de flores. Nós passamos dessa fase de as flores ser uma alternativa e sim uma fonte principal de renda dentro da propriedade.
5: As espécies cultivadas pelo projeto são adaptadas para o plantio a céu aberto durante todo o ano. Isso reduz os custos de produção e aproveita o alto potencial de lucro que o mercado de flores oferece, até mesmo para pequenas propriedades.
6: As flores são parte do setor da horticultura e a principal característica desse setor é uma alta rentabilidade por metro quadrado. E por isso que se encaixa perfeitamente na pequena propriedade, onde às vezes em 30 metros quadrados a família tira um faturamento muito bom.
5: Além de movimentar o agroturismo, a iniciativa oferece consultoria gratuita que ensina o produtor a vender o seu produto, garantindo renda e reduzindo um problema antigo das comunidades rurais, a permanência da juventude no campo.
6: A gente fornece as sementes ou as batatinhas sem custo e a partir daí dá todas as orientações, desde o plantio até a colheita, pós-colheita e orientações de venda. E isso está fazendo a diferença na sucessão familiar do campo. O jovem só fica atraído se tiver renda. E a partir dali ele compra novas sementes, novas batatinhas de alta qualidade genética para dar seguimento de forma independente.
5: Acompanhe os resultados do projeto Flores para Todos na página da Universidade Federal de Santa Maria. E esse foi o Ciência na Prática. Esse episódio contou com a produção de Raquel Mariano e edição de Edinaldo Júnior. E nosso encontro com o Saber Científico volta na próxima semana. Até lá!
3: Quem trabalha na educação infantil já pode consultar os livros que poderão chegar às escolas.
2: O Guia do Programa Nacional do Livro Didático está disponível e reúne obras para o ensino e materiais de apoio aos professores.
3: Agora, escolas e professores podem se preparar para escolher os livros que vão usar nos próximos anos.
7: O Ministério da Educação divulgou o resultado final da avaliação das obras do PNLD, o Programa Nacional do Livro e do Material Didático para os anos iniciais do ensino fundamental. As obras têm o objetivo de apoiar a formação continuada e o trabalho pedagógico dos professores, principalmente em temas ligados à alfabetização. Elas fazem parte do acervo da Biblioteca do Professor e reúnem produções atualizadas sobre formação docente, além de exemplos de práticas pedagógicas em diferentes contextos. Com a divulgação do resultado final, o processo segue agora para as etapas de aquisição e distribuição, conduzidas pelo FNDE, o Fundo Nacional de Desenvolvimento da Educação. O Programa Nacional do Livro e do Material Didático é responsável pela avaliação, seleção e aquisição de livros e materiais didáticos para as escolas públicas. Após a aquisição dos materiais pelo FNDE, as obras selecionadas poderão ser disponibilizadas aos professores por meio do endereço pnlddigital.fnde.gov.br. Reportagem Talita Albuquerque.
2: E atenção, candidatos do primeiro concurso público nacional unificado.
3: Foi publicada a terceira convocação dos aprovados em lista de espera para vagas temporárias no Ministério do Trabalho e Emprego.
2: Agora, os convocados precisam cumprir a etapa documental e acompanhar a publicação da lista definitiva, prevista para novembro.
3: A documentação deve ser apresentada pela plataforma sougov.br entre 20 e 27 de outubro. O

0: candidato que não apresentar os documentos exigidos no período estabelecido perde os efeitos da convocação.
1: Para mais informações, acesse gov.br/gestão, sem o tio.
0: E essas foram as notícias do governo federal.
1: Uma realização da Secretaria de Comunicação Social da Presidência da República.
0: Com produção da empresa Brasil de Comunicação.
1: Fique agora com as notícias do Poder Judiciário e do Congresso Nacional. Boa noite.
0: Boa noite, até amanhã.
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4: STF valida lei do Paraná que amplia gratuidade em estacionamentos para pessoas com deficiência.
5: TSE anula votos recebidos por Anthony Garotinho na disputa pelo governo do Rio de Janeiro.
4: Furto de carro com chave na ignição enquanto segurada abre a porta de casa não afasta cobertura securitária.
5: Boa noite, eu sou Marcela Luiza.
4: Eu sou Walter Lima.
5: O Supremo Tribunal Federal decidiu que é constitucional uma lei estadual que amplia a gratuidade em estacionamentos para pessoas com deficiência.
4: A decisão foi tomada na sessão plenária desta quinta-feira. Marta Ferreira.
6: No Paraná, as regras sobre estacionamento para pessoas com deficiência são regulamentadas pela Lei Estadual 18.419 de 2015. E pelas normas de trânsito nacionais. Dispositivos dessa norma asseguram às pessoas com deficiência um período de gratuidade equivalente ao dobro do concedido aos demais usuários. Nos estabelecimentos que não prevêem tempo mínimo gratuito, a norma garante ao menos 30 minutos de gratuidade, a fim de facilitar o deslocamento dessas pessoas.
7: A Associação Brasileira de Shopping Centers entrou com ação no Supremo Tribunal Federal pedindo que a lei seja considerada inconstitucional. A alegação é de violação ao direito de propriedade e aos princípios da livre iniciativa e da livre concorrência.
6: O relator é o ministro Nunes Marques. No voto, ele destacou que a finalidade predominante da lei é promover acessibilidade e inclusão social, matérias de competência legislativa concorrente. No mesmo sentido, votaram os demais ministros. O plenário, então, validou a lei do Paraná, entendendo que a norma promove acessibilidade ao garantir o dobro do período gratuito ou, na ausência de gratuidade, 30 minutos sem cobrança.
5: O Tribunal Superior Eleitoral anulou os votos recebidos por Anthony Garotinho na disputa pelo governo do Rio de Janeiro.
4: A decisão, por maioria de 5-2, determinou a retotalização dos votos da eleição para governador, Guilherme Firmino.
8: Nessa quinta-feira, o Tribunal Superior Eleitoral rejeitou por unanimidade o pedido de desistência de recurso apresentado por Anthony Garotinho. O TSE também manteve um indeferimento do registro de candidatura ao governo do Rio de Janeiro. Segundo o tribunal, Garotinho não tinha as condições de elegibilidade relacionadas à plenitude dos direitos políticos e à filiação partidária. Por 5-2, os ministros determinaram a anulação dos votos recebidos pelo candidato. Com isso, o tribunal determinou a retotalização da votação para governador do Rio de Janeiro.
5: Deixar carro aberto e com a chave na ignição apenas para abrir o portão de casa não afasta direito à indenização do seguro se veículo for furtado.
4: Esse entendimento é do STJ. Fátima Uchoa.
9: Após a seguradora negar a indenização do seguro veicular, a proprietária que teve o carro furtado nessa situação entrou com ação judicial, mas o Tribunal de Justiça de São Paulo negou o pedido. Já no STJ, os ministros entenderam que a conduta da mulher, adotada para guardar o carro em segurança o mais rápido possível, mesmo deixando a chave na ignição enquanto abria o portão de casa, não representa agravamento intencional do risco previsto em contrato que justifique a perda da cobertura do seguro. A relatoria foi do ministro Ricardo Vilas Boas Cueva.
5: O Tribunal Superior do Trabalho manteve uma indenização que uma faculdade terá de pagar a um professor e jornalista de Teresina, no Piauí.
4: A instituição de ensino usou imagens de televisão do professor sem autorização. O TST considerou o uso ilegal. Simone Moura.
10: A faculdade usou essas imagens em outdoors e nas redes sociais sem autorização. Para os ministros da 8ª turma, a campanha teve alcance apenas local.

0: local e por um período limitado. Foi fixado indenização de R$ 30 mil por danos materiais e R$ 40 mil por danos morais. A decisão foi unânime.
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1: Uma boa noite.
2: E até amanhã.
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5: Eu sou Paula Groba.
6: E eu sou Humberto Pinheiro.
5: E estes são os destaques de hoje do Jornal do Senado, que começa agora.
6: Senado conclui terceira sessão de discussão sobre a proposta que acaba com a escala 6x1.
5: Carros novos poderão ter alerta para evitar que crianças sejam esquecidas no banco de trás.
6: Projeto cria incentivos para startups que desenvolvem soluções de preservação ambiental.
5: Boa noite.
6: Boa noite.
5: O Senado realizou nesta quinta-feira a terceira sessão de discussão da PEC, que acaba com a escala 6x1. São necessárias 5 sessões de discussão antes da votação em primeiro turno. Se for aprovada, a proposta ainda terá de passar por discussões e votação em segundo turno. O texto reduz de 44 para 40 horas semanais a jornada máxima de trabalho sem redução de salário e garante 2 dias de descanso por semana. A mudança, no entanto, será gradual. 2 meses após a promulgação, a jornada passaria para 42 horas semanais, já com 2 dias de descanso. 12 meses depois, o limite chegaria às 40 horas.
6: Durante a terceira sessão, o senador Paulo Paim, do PT do Rio Grande do Sul, defendeu que a redução da jornada, sem diminuição dos salários, pode fortalecer a Previdência Social. Segundo ele, o fim da escala 6x1 pode estimular a formalização de trabalho e, com mais trabalhadores, com carteira assinada, aumentar a arrecadação previdenciária. Paim também afirmou que a mudança pode beneficiar empregadores e empreendedores e defendeu que desenvolvimento econômico, valorização do trabalho, proteção social e políticas humanitárias caminhem juntos.
7: Quando reduzimos a jornada, ampliamos o emprego formal. Mais empregos formais significam mais trabalhadores contribuindo com a Previdência. Mais contribuintes significam mais arrecadação previdenciária.
5: E o Senado deve começar a analisar um projeto que obriga empresas a oferecerem produtos e serviços digitais voltados a pessoas idosas, com linguagem mais simples e recursos que garantam mais segurança nas transações.
6: O texto também prevê a capacitação de idosos para que eles aprendam a identificar fraudes e golpes em operações pela internet. Repórter Alexandre Campos.
8: No caso de produtos financeiros ofertados por instituições bancárias, as aplicações de internet, quando destinadas a pessoas idosas, devem disponibilizar uma espécie de botão de pânico para interromper operações fraudulentas e canal de contestação rápida para minimizar os prejuízos. A autora do projeto, a senadora Damaris Alves, do Republicanos do Distrito Federal, acredita que essas medidas são essenciais para essa parcela da população.
9: Então a gente quer que os aplicativos, especialmente de banco, do INSS, os aplicativos públicos, o do SUS, os aplicativos que a pessoa não vive mais sem eles, sejam mais acessíveis para pessoas idosas.
8: O projeto ainda prevê que essa parcela da população aprenda a identificar fraudes e golpes em operações na internet e torna crime o gerenciamento sem autorização expressa de bens de pessoas idosas e a apropriação de senha, chave criptográfica, token, assinatura digital ou qualquer outra credencial de acesso ou autenticação com o objetivo de auferir vantagem econômica.
5: Uma tecnologia simples pode ajudar a evitar uma tragédia. Um alerta no carro para lembrar pais e mães de que há uma criança no banco de trás.
6: É o que prevê um projeto da senadora Tereza Leitão, que determina a instalação do dispositivo em automóveis novos. Mais informações com a repórter Raíssa Abreu.
10: Um pai ficou de deixar o filho na creche pela manhã antes de ir trabalhar. Em vez disso, ele seguiu direto para o trabalho, estacionou o carro e esqueceu que a criança estava na cadeirinha, no banco traseiro. O bebê ficou tranquilo.

0: trancado no carro fechado por horas e só foi encontrado no final da tarde, em parada cardiorrespiratória e sem sinais vitais. Tragédias como essa, que aconteceu em Santa Catarina em 2023, são mais frequentes do que se imagina. Não existem dados consolidados no Brasil, mas estudos feitos nos Estados Unidos indicam que cerca de 40 crianças morrem anualmente por terem sido deixadas em carros fechados sob altas temperaturas. Para a senadora Tereza Leitão, do PT de Pernambuco, uma das causas desse tipo de episódio é a exaustão. E aí, as mulheres, que precisam acumular a vida profissional com a vida doméstica, são também as que mais sofrem.
1: A carga de trabalho doméstico corresponde a 21 horas, mais de 21 horas semanais, enquanto a dos homens é de pouco mais de 11 horas. A exaustão física e mental que recai sobre essas mulheres é muito grande, porque a jornada não termina quando sai do emprego. Começa uma nova jornada.
0: Para prevenir esses acidentes, a senadora apresentou um projeto que obriga as fábricas de carros a instalarem um dispositivo de alerta contra a presença de pessoas e animais esquecidos no interior dos veículos, com sinais sonoros ou luzes de emergência. A mudança valeria apenas para veículos novos e a indústria automotiva teria 2 anos para adaptação às novas exigências. A proposta vai ser encaminhada às comissões temáticas.
2: E ligações de números desconhecidos podem ganhar um novo filtro nos celulares vendidos no Brasil. Um projeto em análise no Senado prevê que celulares vendidos no país tenham uma função para bloquear, rejeitar ou silenciar chamadas de números que não estão na lista de contatos.
3: A proposta quer dar ao usuário mais controle sobre as ligações que recebe. A reportagem é de Yasmin Rodrigues.
4: O autor do projeto, o senador Stevenson Valentim, do Podemos do Rio Grande do Norte, argumenta que as chamadas indesejadas são um problema frequente para os consumidores e podem estar associadas a práticas abusivas e tentativas de golpe. A medida valeria para aparelhos comercializados no território nacional. A ideia é permitir que o próprio usuário escolha como lidar com números desconhecidos, sem depender exclusivamente de serviços oferecidos pelas operadoras. O senador Laércio Oliveira, do PP de Sergipe, destacou o impacto desse tipo de chamada na rotina dos brasileiros.
5: A gente sofre quase todos os dias com essas empresas de telemarketing, essas companhias de telefonia importunando a vida do cidadão e da cidadã brasileira.
4: O projeto de lei foi apresentado nesta quarta-feira, dia 7 de outubro. Vai passar pelas comissões e plenário do Senado antes de seguir para a Câmara dos Deputados.
2: Um projeto pronto para votação na Comissão de Meio Ambiente do Senado pretende incentivar empresas que desenvolvem soluções para a preservação ambiental.
3: A proposta cria critérios para o reconhecimento das chamadas startups verdes e prevê prioridade no acesso a incentivos e financiamentos. Os detalhes com a repórter Marcela Cunha.
6: Empresas que desenvolvem tecnologias para reduzir a poluição, economizar energia ou reaproveitar resíduos poderão receber incentivos específicos para crescer no Brasil. É o que prevê um projeto que inclui as chamadas startups verdes na legislação brasileira. As startups são empresas jovens, geralmente ligadas à inovação, que desenvolvem novos produtos, serviços ou modelos de negócios. Pela proposta, serão consideradas verdes aquelas que oferecem soluções para problemas ambientais, como a emissão de gases que provocam o aquecimento global, o desperdício de recursos naturais e a geração de lixo. O autor da proposta, senador Fernando Dueire, do PSD de Pernambuco, explicou que a intenção é criar condições para o desenvolvimento dessas empresas.
7: Acreditamos que ao estimularmos essas startups, estamos não apenas criando novos negócios, mas investindo na qualidade de vida das futuras gerações e no fortalecimento de uma economia mais resiliente e sustentável.
6: O projeto prevê prioridade no acesso a programas de apoio técnico e financeiro, benefícios fiscais e editais públicos de inovação e sustentabilidade.
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1: Com edição de Paulo Groba e trabalhos técnicos de Eliseu Caires, o Jornal do Senado fica por aqui. Acompanhe agora as notícias da Câmara dos Deputados. Boa noite.
2: Boa noite e até amanhã.
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4: Projeto obriga postos a detalhar custo dos combustíveis nas notas fiscais.
5: Comissão aprova selo para premiar cidades com boas práticas no trânsito.
4: Câmara analisa dar à assinatura digital valor de reconhecimento de firma.
5: Boa noite. Projeto em debate na Câmara confere à assinatura digital o valor de reconhecimento de firma em cartório. A ideia é diminuir a burocracia e facilitar a vida do cidadão, sem perder a segurança nos documentos. Confira os detalhes na reportagem de Fabielle Pires.
6: Já pensou resolver pela internet uma burocracia que exige uma ida ao cartório? Um projeto em análise na Câmara dos Deputados quer facilitar esse processo e permitir que a assinatura digital tenha o mesmo valor do reconhecimento de firma. Antes de entender a proposta, é preciso entender como funciona a assinatura digital. Atualmente, assinaturas digitais são feitas com certificado da Infraestrutura de Chaves Públicas Brasileira, a ICP Brasil, um sistema oficial do país que garante a validade jurídica e a segurança de assinaturas e certificados digitais. Quando uma pessoa assina um documento usando um certificado digital da ICP Brasil, é possível verificar a identidade de quem assinou e a integridade daquele documento. O que ainda não acontece automaticamente, essa assinatura substitui o reconhecimento de firma em cartório nos casos em que ele é exigido. A proposta determina que os documentos assinados eletronicamente sejam equiparados aos documentos com reconhecimento de firma. Segundo o autor, deputado Rafael Prudente, do MDB do Distrito Federal, a assinatura digital diminui a burocracia no dia a dia do cidadão. O projeto que equipara a assinatura com certificado digital da ICP Brasil ao reconhecimento de firma foi aprovado pela Comissão de Ciência, Tecnologia e Inovação da Câmara e agora segue para análise da Comissão de Constituição e Justiça. Para virar lei, precisa ser aprovado pela Câmara e pelo Senado. Da Rádio Câmara de Brasília, Fabielle Pires.
3: Economia.
4: Sóstenes Cavalcante, do PL do Rio de Janeiro, defende proposta para limitar os juros do crédito consignado de aposentados e pensionistas que recebem até 3 salários mínimos, além de beneficiários do BPC. O projeto determina que a taxa não poderá superar o IPCA, índice usado para medir a inflação oficial do país.
5: Sóstenes Cavalcante aponta que refinanciamentos feitos sem autorização aumentam a dívida de quem já tem parte da renda comprometida com os empréstimos. O texto também restringe a concessão desses descontos às instituições autorizadas e aos bancos públicos.
4: Carlos Veras, do PT de Pernambuco, defende o projeto que autoriza a União a criar uma estatal para atuar na distribuição de combustíveis, biocombustíveis e gás de cozinha. Ele explica que a ideia é recompor a presença pública no setor para assegurar a soberania energética.
5: A proposta permite a recomposição estatal por meio da compra de ativos operacionais ou participações em refinarias e bases de distribuição. Para Carlos Veras, o projeto combate aumentos abusivos de preços e garante o abastecimento em regiões remotas e de vulnerabilidade social.
4: Jefferson Campos, do PL de São Paulo, é um dos signatários da proposta de emenda à Constituição que estabelece um teto de gastos para órgãos da administração pública.
5: A proposta fixa limites orçamentários para despesas com publicidade institucional e determina um teto para os gastos do Poder Legislativo e dos Tribunais de Contas. Jefferson Campos entende que a medida contribui para garantir maior responsabilidade fiscal na administração pública.
3: Transportes.
4: A Comissão de Viação e Transportes aprovou um selo para premiar cidades que adotem boas práticas no trânsito. Saiba mais sobre o assunto na reportagem de Agui Pontes.
7: A Câmara dos Deputados debate recompensar municípios que adotem boas práticas na gestão do trânsito. A Comissão de Viação e Transportes aprovou o projeto que institui o selo Município com Mobilidade Segura. O objetivo da medida é premiar as cidades que façam um bom trabalho na prevenção de acidentes. Menos de 40% dos municípios receberiam o selo hoje. O projeto de lei do deputado Amon Mandel, do Republicano do Amazonas, dá justamente um incentivo para as cidades que cumprem as diretrizes da Política Nacional de Mobilidade Urbana. Mas não só, ela estabelece duas exigências: que o município possua um plano de mobilidade urbana e que esteja integrado ao Sistema Nacional de Trânsito previsto no Código de Trânsito Brasileiro. No primeiro caso, que pede a existência de um plano de mobilidade, 1.910 municípios já são obrigados a elaborar e aprovar um plano, mas desses, 79,6% não cumpriram a determinação legal. Para além disso, 63,2% de todos os municípios brasileiros pecam no segundo ponto, que é estar integrado ao Sistema Nacional de Trânsito. Para conseguir o selo, também se exige que programas, ações, campanhas e metas adotadas pelo município estejam alinhadas com o Plano Nacional de Redução de Mortes e Lesões no Trânsito e ao conceito Visão Zero, que busca um contexto em que mais nenhuma morte aconteça no trânsito. Com a implementação do projeto, o Poder Executivo definirá o órgão responsável pela concessão, fiscalização e divulgação dos municípios certificados. Segundo o deputado Amon Mandel, autor do projeto, o selo municipal surge como um instrumento de incentivo e reconhecimento para gestões comprometidas com práticas modernas de segurança. O selo, ainda segundo o deputado, contribui para promover a acessibilidade e prevenir mortes e lesões graves. O projeto será analisado pelas Comissões de Desenvolvimento Urbano e de Constituição e Justiça e de Cidadania. Da Rádio Câmara de Brasília, Agui Pontes.
5: Delegado Caveira, do PL do Pará, apresentou o projeto que proíbe a exigência de vistoria veicular periódica baseada apenas no tempo de uso do automóvel. A proposta busca impedir cobranças recorrentes que penalizem motoristas e proprietários de veículos mais antigos.
4: Atualmente, a lei não estabelece a obrigação da vistoria, mas a proposta inclui a proibição de forma expressa no Código de Trânsito Brasileiro. Delegado Caveira argumenta que defeitos mecânicos representam menos de 7% dos sinistros em rodovias federais.
5: A Câmara analisa projeto que obriga a instalação de temporizadores regressivos em semáforos que tenham fiscalização eletrônica. A autora da matéria, Gleisi Hoffmann, do PT do Paraná, afirma que a medida torna o trânsito mais seguro, evitando frenagens bruscas, acelerações indevidas e decisões de risco nos cruzamentos.
4: Gleisi Hoffmann ressalta ainda que se o temporizador estiver com defeito, dessincronizado ou com baixa visibilidade, não poderá ser aplicada a multa pelo equipamento de fiscalização. A proposta dá aos órgãos de trânsito 60 dias para adequar os semáforos que já possuem fiscalização eletrônica.
3: Segurança Pública.
5: Guilherme Derrite, do PP de São Paulo, quer incluir entre os crimes hediondos as formas mais graves de homicídio, latrocínio e extorsão, cometidas por integrantes de organizações criminosas e milícias. A proposta amplia o tratamento mais rigoroso para crimes praticados nesse contexto.
4: Guilherme Derrite argumenta que esses delitos têm maior potencial de violência e intimidação e, por isso, devem receber o mesmo tratamento dado aos crimes mais graves previstos na legislação. O deputado reitera que a medida reforça o combate ao crime organizado.
5: Tornar imprescritível o crime de trabalho análogo à escravidão é o objetivo de projeto apresentado por Amanda Gentil, do PP do Maranhão. Se a mudança for aprovada, o passar do tempo não poderá impedir a responsabilização de quem cometer esse tipo de crime.
4: Amanda Gentil lembra que a Corte Interamericana de Direitos Humanos já determinou ao Brasil a adoção de medidas para impedir a prescrição desses crimes. A deputada avalia que a mudança pode reduzir a impunidade de casos em que a investigação e a responsabilização demoram a avançar.
5: O projeto de defensor Stélio Denner, do União de Roraima, inclui na Lei Maria da Penha o monitoramento eletrônico do agressor como medida protetiva de urgência em situações de alto risco à mulher. Segundo o deputado, a iniciativa visa conter a escalada do feminicídio no Brasil.
4: Pelo texto do defensor Stélio Denner, o juiz deverá observar novos critérios para conceder a medida protetiva, como casos de ameaça grave, histórico de agressões e perseguição. O texto também prevê a integração da tornozeleira eletrônica com mecanismos de alerta direto à vítima.
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1: Política. Elmar Nascimento, do União da Bahia, defende o respeito às prerrogativas do Congresso e as garantias do devido processo legal na atuação dos órgãos de controle. O deputado reclama de interferências de outros poderes e ressalta a importância do contraditório e da ampla defesa.
2: Elmar Nascimento afirma que decisões sobre orçamento, emendas e mandatos devem respeitar o devido processo legal. Ele também afirma que os órgãos de controle precisam atuar dentro das competências definidas pela Constituição, sem criminalizar a política.
1: Saúde. Fernando Monteiro, do PSD de Pernambuco, sugere a criação do Dia Nacional dos Técnicos e Auxiliares em Saúde Bucal, a ser comemorado em 20 de março. De acordo com o parlamentar, o projeto busca valorizar os mais de 230 mil profissionais da área registrados no país.
2: Fernando Monteiro acredita que a data vai incentivar ações educativas e científicas, além de impulsionar políticas públicas para fortalecer a odontologia no SUS. Ele sustenta que esses profissionais têm papel importante na prevenção de doenças.
1: Educação. Avança na Câmara projeto que reserva recursos de bolsas educacionais para pessoas com deficiência. Os detalhes com a repórter Silvia Munhato.
3: A Comissão de Defesa dos Direitos das Pessoas com Deficiência da Câmara dos Deputados aprovou proposta que destina um percentual dos recursos do FNDE para bolsas e outros tipos de auxílios para estudantes com deficiência. O percentual deverá ser regulado pelo Executivo. Hoje, a legislação permite ao FNDE, o Fundo Nacional de Desenvolvimento da Educação, conceder bolsas de estudo, bolsas de permanência e ressarcimento de despesas a estudantes, mas não prevê reserva para grupos específicos. A versão original do projeto destinava o benefício apenas aos estudantes surdos, mas foi ampliada durante a avaliação pela Comissão de Educação. O relator na Comissão de Defesa dos Direitos das Pessoas com Deficiência, deputado Rodrigo Hollenberg, do PSB do Distrito Federal, fez novo ajuste no texto.
4: Entendemos, porém, que não há motivo para a redação do substitutivo mencionar diretamente apenas as pessoas surdas ou pertencentes ao transtorno do espectro autista. Por essa razão, propomos um substitutivo que unifica a aplicação do dispositivo legal em benefício de todas as pessoas com deficiência por meio de remissão simples à Lei Brasileira de Inclusão das Pessoas com Deficiência.
3: O relator citou dados do Censo da Educação Superior de 2024 que mostram que os maiores grupos de estudantes com deficiência matriculados no ensino superior são pessoas com deficiência física, 30,5%, baixa visão, 22,8% e transtorno do espectro autista, 16,7%. A proposta que reserva recursos de bolsas educacionais para pessoas com deficiência será analisada agora pelas comissões de Finanças e Tributação e de Constituição e Justiça. Da Rádio Câmara de Brasília, Silvia Minhato.
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1: Votação.
2: Os deputados analisam projeto que obriga os postos a detalhar a composição do preço dos combustíveis na nota fiscal. O texto pode ser incluído na pauta de votações, como informa o repórter Antônio Vital.
9: Está pronto para ser votado no plenário da Câmara projeto que obriga os postos de combustíveis a detalhar na nota fiscal todos os componentes do custo da gasolina, do etanol e do diesel para o consumidor. De acordo com a proposta apresentada pelo deputado licenciado Guilherme Boulos, a nota fiscal deverá conter informações como o custo inicial do combustível para o produto.

0: produtor ou importador, o custo do biocombustível adicionado à gasolina, o lucro da distribuidora e do dono do posto, bem como o valor dos tributos federais e estaduais. Produtores, importadores e distribuidores também ficam obrigados a fornecer as mesmas informações em suas notas fiscais. O objetivo, de acordo com o autor, é permitir identificar a composição do custo final, o que seria bom para a concorrência e para o consumidor, que poderia assim agir como fiscal em caso de abusos. O projeto ganhou regime de urgência, o que permite que seja votado diretamente no plenário da Câmara, sem passar pela análise das comissões permanentes da Casa. O regime de urgência foi aprovado de maneira simbólica, mas provocou discussão no plenário. Para o deputado Gilson Marques, do Novo de Santa Catarina, não tem como o dono do posto de combustíveis saber todos os componentes do preço.
1: Transparência é sempre positiva, mas a minha preocupação aqui, entre outras, é o seguinte: informe na nota fiscal toda a composição do preço dos combustíveis e do GLP. O posto de combustível não tem essa informação, não tem como ele ter essa informação. Toda a composição do custo de cada componente, de cada pessoa, de onde vem a importação, ele não tem essa informação hoje.
0: Já a bancada aliada ao governo defendeu a proposta, como disse o deputado Tarcísio Mota, do PSOL do Rio de Janeiro.
2: Ele é singelo, ele diz: na nota fiscal da produção da compra do combustível ou do gás, deverá haver discriminado aquilo que é o custo do produto que vem, né, o custo da produção daquela mercadoria, do combustível, e também os custos de impostos e os custos, inclusive o lucro que está vindo das próprias refinarias. Há que se lembrar que o processo de privatização das refinarias no Brasil resultou num processo de encarecimento do combustível.
0: Ainda não há data para votação no plenário da Câmara do projeto que obriga os postos de combustíveis a detalhar na nota fiscal todos os componentes do custo da gasolina, do etanol e do diesel para o consumidor. Da Rádio Câmara de Brasília, Antônio Vital.
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4: Esporte. João Cury, do MDB de São Paulo, defende proposta que estende a imunidade tributária às entidades esportivas sem fins lucrativos. A medida que para organizações dos movimentos olímpico, paralímpico, clubístico e educacional, as instituições de educação e assistência social.
5: A iniciativa, que tem o apoio de João Cury, visa fortalecer o desenvolvimento de atletas e contribuir com a saúde pública. Ele acredita que a imunidade sobre impostos de patrimônio, renda e serviços garante a maior estabilidade financeira para as entidades formadoras.
4: O projeto de Saulo Pedroso, do PSD de São Paulo, define quem pode ser considerado representante de uma organização esportiva privada nos casos de corrupção no esporte. Entram nessa definição dirigentes, diretores, administradores e procuradores que exerçam poderes de representação.
5: Saulo Pedroso explica que a medida pretende dar mais clareza à aplicação da lei e evitar interpretações diferentes sobre quem pode responder pelo crime de corrupção privada no esporte. Ele ressalta que o projeto não institui um novo crime nem altera as penas previstas atualmente.
4: Proposta de delegado Éder Mauro, do PL do Pará, estabelece o sexo biológico registrado no nascimento como único critério para definir a categoria de atletas em competições esportivas promovidas pelo poder público.
5: O texto também inclui competições estudantis e prevê a apresentação de documentos para comprovação. Delegado Éder Mauro alerta que atletas que competirem em categoria diferente da correspondente ao sexo de nascimento poderão ser excluídos, perder premiações e sofrer suspensão de até um ano.
4: Márcio Bioc, do MDB do Rio Grande do Sul, defende a aprovação de projeto que institui 8 de novembro como Dia Nacional do Fisioterapeuta Esportivo. Autor da proposta, ele ressalta a importância dos profissionais na prevenção de lesões e na recuperação de quem pratica atividades físicas.
5: Márcio Bioc avalia que a homenagem também pode ampliar conscientização sobre a prática segura de exercícios. O deputado explica que a data escolhida marca a fundação da Sociedade Nacional de Fisioterapia Esportiva e o reconhecimento oficial da especialidade no país.
4: Termina agora o Jornal Câmara dos Deputados, produzido pela Rádio Câmara.

0: com trabalhos técnicos de Everson Urani e apresentação de José Carlos Andrade e Márcio Aquilissardi. Uma boa noite para você.
1: Uma ótima noite. A Voz do Brasil volta amanhã.
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Salve, Rael. Salve, Mano Brown. O filósofo Friedrich Nietzsche declarou: não acredito num Deus que não dance. E eu, Dom Filó, acredito.

Não acredito num fiel que não mexa. Corpos pretos dançantes, pensantes, libertos e esperançosos, seguem como ondas resistindo aos novos tempos, em busca de futuras conquistas.

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2: Não tem jeito, meu compadre. Vambora. Ela vacilou comigo, nós estamos aí, né? Tudo certo.

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0: Muito obrigado.
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0: Meia-noite 27.
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0: Meia-noite 47.
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0: 1 e 7.
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0: 1h38.
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0: 2 e 9.
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0: 3:42.
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0: 4 e 13.
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0: 4:34.
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0: 4:56.
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0: 5:23.
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0: 5:40.
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2: Um bom dia pra você que tá curtindo a programação da Rádio V, pelo aplicativo, pela Alexa, pelo rádio, pelo nosso site. Muito obrigado a você que tá começando o dia nessa sexta-feira, dia 9 de outubro, com o Despertador, no oferecimento da Carbone, Fiat, Oraonic, Gran Casa e o Supervisa Atacadista. E claro, comigo, Léo Betoni, aqui no comando, te trazendo música e informação também, pra deixar sua manhã melhor ainda. Bruna Magalhães e o Vitor Clay vão começar hoje. Cuide bem do seu amor.

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1: Rádio B, fechando a primeira sequência do Despertador com Charlie Brown Jr. Dias de luta, dias de glória. Que seja um dia de glória seu, viu? Bom dia!
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1: E começando com as notícias do portal RBV, que o Pix ultrapassa a marca de 1 bilhão de chaves cadastradas no Brasil. O Banco Central registrou 1,008 bilhão de chaves Pix em setembro, ante 998 milhões em agosto. Desde o fim de 2025, quando somavam 920 milhões, o total cresceu cerca de 80 milhões neste ano. Chaves aleatórias são a maioria, com 526 milhões, seguidas por celular, CPF e e-mail. Para conferir a matéria completa e também muitas outras, acesse portalrbv.com.br. Rádio V 622.
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0: Justin Bieber finalizando mais uma sequência do Despertador, agora com essa novidade, Speed Demon, antes a Zara Larsson com Lush Your Life, pra você começar sua manhã muito bem aqui na Rádio V. Bom dia!
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0: Chegando com mais notícias do portal RBV, que após duas semanas da morte do Rick, o Renner anunciou uma carreira solo. O Renner confirmou que seguirá numa carreira solo com um novo projeto, batizado de Rick Renner para sempre. Ele visa preservar todo esse legado de quase 4 décadas da dupla. O Rick faleceu aos 59 anos em um acidente aéreo na Serra Catarinense em setembro. Para você conferir essa matéria completa, é só acessar portal rbv.com.br.
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0: Rádio V, 6h41.
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2: Muito bem, chegamos em mais uma sequência do Despertador. Logo depois das músicas vai vir o horário eleitoral gratuito. Vai ser das 7 horas até as 7h10.

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3: Bom dia para todos os ouvintes. Sexta-feira de tempo instável predominando, pessoal, não só aqui para nós, mas para todo o estado de Santa Catarina. Nuvens carregadas acabam aparecendo no decorrer dessa sexta-feira, com condições de chuva, e isso a qualquer hora. Isso não quer dizer que vai chover a sexta-feira inteira, tá? Vai ter alguns momentos de melhoria, mas a chuva presente no decorrer dessa sexta-feira, com condições para os três turnos. Bom, importante, tá? Alguns pontos chover mais forte do que outros. A chuva ela é bem distribuída, pega todas as cidades, mas vai ter áreas que vai ser mais forte do que outras. São menores regiões, mas essa possibilidade ela existe, inclusive com trovoadas

um raio com alguns temporais. Então atenção, mesmo que seja pontual, para esse cenário ao longo do dia de hoje. Temperaturas de 22, 24 graus à tarde. Sábado, pessoal, também tem esse cenário. Deixa eu te dizer o seguinte: sábado, domingo e segunda, feriadão. Tempo instável, momentos de chuva, momentos, não vai chover o tempo inteiro, vai intercalar períodos de melhoria, mas sábado, domingo e segunda são dias que vira e mexe, vamos ter pancadas de chuva. E sempre pedindo atenção, tá? Porque ter trovoada, ter algumas descargas elétricas de maneira mais pontuais em cada um desses dias, segue valendo esse cenário, não deve mudar muito. Obviamente, sempre atenção. Porque somando tudo o que acontece de chuva em cada um desses dias, os volumes sempre vão sendo maiores, então sempre atenção também para isso. Abraço a todos, informações do tempo, da Puchowski Meteorologia.

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1: Olivia Rodrigo, fechando mais uma sequência do Despertador com Good For You, que vocês curtiram de música agora, hein? Olha só. Também passou por aqui The Offspring com Why Don't You Get a Job.
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1: E agora bora com o giro esportivo, trazendo o resultado dos jogos de ontem, valendo a 29ª rodada do Campeonato Brasileiro e também a 32ª da Série B. Começando com o Santos, que empatou com o Flamengo em 2x2, o Atlético Paranaense também empatou com o Atlético Mineiro com o mesmo resultado, e o Fluminense goleou o Coritiba por 4x0. O Palmeiras venceu o Bahia por 1x0. Já na Série B, o Náutico perdeu para o Novo Horizontino em casa por 2x0 e o Ceará ganhou do Criciúma.
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1: Rádio V, 7h42.
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0: Finalizando o Despertador de hoje com BTS, Wham. Você também curtiu? Pra relembrar é sempre bom, né? Backstreet Boys, Everybody. No oferecimento da Carbone Fiat, Ora Unique, Gran Casa e o Super Visa Atacadista, o Despertador vai ficando por aqui. Eu volto daqui a pouquinho já com a Cris no plugado.
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3: Olá, bom dia, deu uma falhada, mas estamos aí, sextou, estamos no ar com o Plugado, para você que estava sintonizado já junto com a gente, ligadinho, a partir de agora então até as 10 horas da manhã, também Plugado em 102,9 FM, essa é a Rádio Verde, Videira Santa e Bela Catarina, ao vivo todas as manhãs, para fazer companhia para você, para começar o seu dia junto com você. Seja bem-vindo, viu? Seja bem-vinda e bora fazer a nossa sexta-feira ser muito mais alegre, mais feliz, mais contente aqui junto com a Rádio V. Eu sou Cris Menegazzo e junto contigo todas as manhãs estou por aqui batendo ponto. Ele, Léo Bettoni, também hoje está por aqui vestindo uma camisa vintage aí da,
4: uma
3: do clube.
4: Retrô.
3: É, do clube da Perdigão. Olha que legal.
4: Bom dia, Cris, e bom dia para toda a galera ligada na. Hoje eu vim com essa camisa porque é sexta-feira. Sexta-feira permite vir com esse tipo de camisa.
3: Ah, é? Não sei, não me avisaram.
4: Não sei, eu também, na minha cabeça é permitido.
3: Ah, na tua cabeça, cabeça.
4: Nas minhas regras sociais é permitido.
3: Entendi.
4: Na sexta.
3: É, eu obedeci o que a galera mandou lá no grupo da rádio.
4: Não, você deixa abaixo que de tarde eu venho com a camisa rosa.
3: Ah, muito bem. É, eu tô de rosinha aí em alusão também hoje.
4: Sim.
3: Ao Outubro Rosa.
4: Muito importante,
3: né?
4: Por sinal.
3: É, a questão da conscientização aí do diagnóstico e também da prevenção ao câncer de mama e também colo de útero. 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
3: Não quero te dizer nada, viu? Mas e aí, bora conversar com você que tá aí do outro lado. Você sabe que segunda-feira, dia 12, é o dia da criança,
4: sim,
3: né? E a gente quer fazer uma brincadeira com você aqui no ar também nesta sexta-feira, tá? O sextou vai ser um pouquinho diferente. Não teremos a pauta do dia.
4: Não, hoje não é como normalmente é.
3: Nós vamos ter, sim, a sua participação
4: sua
3: pelo WhatsApp para concorrer ao almoço do Aroma e Sabor, tá? É só você mandar o seu nome completo, não precisa responder nada. Mas, porém, entretanto, todavia, nós teremos um sorteio especial.
4: Esse é legal.
3: Do Dia das Crianças. É uma baita cesta de doces que o pessoal lá do Supervisa Supermercados deixou organizadinha pra vocês,
4: sim,
3: tá? Pra tentar faturar essa cesta.
4: Como é
3: que vai acontecer? A gente vai querer fazer uma brincadeira aqui no
4: claro.
3: Ar, já que é Dia da Criança, né? Como é bom. A gente vai trazer também essa brincadeira. Nós vamos ao longo do Plugado, durante todos os nossos blocos aqui,
4: sim,
3: trazendo algumas dicas de uma personalidade.
4: De uma pessoa famosa.
3: De uma pessoa famosa. E aí, no final do horário, a gente vai liberar o nosso telefone para que a audiência ligue. E
4: sim,
3: a primeira ligação que ligar e acertar quem
4: que é
3: a personalidade, quem é o famoso, vai ganhar essa cesta.
4: Aí é legal,
3: tá? Então, assim, ó, não vai nem ser sorteio. Você vai ter que ser só

0: Ligeiro.
1: Esperto.
0: Também.
1: Né? Então, presta muita atenção aí que ao longo da nossa programação aqui do Plugado, até às 10 horas da manhã, a gente vai liberando essas diquinhas, tá
0: Tem
1: bom?
0: Fica de olho, ligado.
1: Então, presta muito

0: Rádio Verde Ariana Grande, tocando Hey There I Need You Love Me. Tocou também o som de Comunidade Ninjitsu e a Vera Louca nessa versão de Borracho e Louco. Hoje é dia, hein? De ficar Borracho e Louco. Sexta-feira.
1: Sextou.
0: Cleiton e Romário com a participação do Zé Felipe, Se Eu Te Perdoar. Manda mensagem pra gente aí, participa pra concorrer a um almoço lá do Aroma e Sabor.
1: Hoje tá mais fácil, é só mandar mensagem no 99101-1828 pedindo pra participar.
0: Isso aí.
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1: Coisa boa.
0: E vamos seguindo aqui, ó, trazendo pra você e explicando como é que vai funcionar a nossa brincadeira do Dia das Crianças hoje, tá?
1: Hoje é diferente.
0: Hoje a gente tá lançando aí algumas dicas ao longo do programa, até às 10 horas
1: Tem
0: da manhã.
1: Ligado.
0: Né? E aí no finalzinho da manhã, quando você já souber quem
1: sabe.
0: É o famoso ou a famosa que a gente tá dando as dicas aqui, você liga aqui pro nosso telefone e a primeira pessoa que ligar é a que vai faturar uma cesta, que eu já tô até preparando aqui os stories pra galera dar uma olhadinha lá no Instagram, uma cesta cheinha de produtos lá do Supervisa, tá? Então, ó, vamos dar com a primeira dica já?
1: Pode.
0: Vai, vamos então fazer o seguinte. Galera que tá ligada aí, quando ouvir esse sinal sonoro aqui, ó. Vou colocar essa batida, ó. Pode ser?
1: Qual que é?
0: Essa batida aqui, ó. Deixa eu encontrar essa do gongo, ó. Atenção para a dica.
1: Dica número um.
0: Dica number one, pra você já ir anotando aí.
1: Número um.
0: Esta pessoa, ela ficou conhecida pelo apelido dela.
1: Quem será que é?
0: A pessoa ficou conhecida pelo apelido.
1: O Xaropinho.
0: Não vale ficar dando dica, né? Tentando acertar.
1: Ah, mas vai que eu acerte e eu ganho a cesta.
0: Não, não pode. É pra nossa audiência. Nem vem.
1: Eu também sou criança ainda.
0: É. Não, mas...
1: Sou uma eterna criança.
0: É, todo mundo, né? É bom a gente manter a criança interior aí. Ó,
1: mas
0: então
1: não vale.
0: Tá dada a primeira dica, tá? Ficou conhecida pelo apelido. Lembrando que a gente não vai ficar repetindo muito as dicas, não, tá?
1: Essa é a
0: então,
1: dica e fechou.
0: Essa é a primeira dica. Ficou conhecida pelo apelido. Essa pessoa ficou conhecida pelo apelido dela, tá? Lembrando que não adianta você mandar aqui no WhatsApp. É no final do programa, você vai coletando as dicas e aí a gente libera o telefone pra ligação, tá?
1: E eu dizer, não adianta queimar largada. É no final do programa.
0: A gente tem que conversar com você. A gente quer falar com a nossa audiência e brincar nessas vésperas aí do Dia das Crianças que vem chegando também, tá bom? Bora ali pro intervalinho, já já com mais música pra você. O Plugado tá no ar. 8h23.
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0: Pode ver, a gente canta junto esse refrão com corpo e alma, trai a véia, três vícios. Uhum. Teve também por aqui Mensana com Maré e Gustavo Lima, Luiz Fonsi, com a cara aí da sexta-feira do Sextou, com a música Vagabundo. Bom dia pra você que tá ligando agora. E não é vagabundo, acordou
1: não
0: cedo,
1: é.
0: Tá indo trabalhar.
1: Trabalhador.
0: É, trabalhador brasileiro. Tamo aí, junto com você, até as 10 horas da manhã, trazendo a melhor da música e a melhor playlist pra você curtir. 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
0: Manda um abraço e um bom dia aí pro Thiago Carelli, que tá sempre na escuta, levando a gente na carona do seu caminhão e tá concorrendo ao almoço do Aroma e Sabor. Bom dia também pra Carla Fellini, que todas as manhãs também tá juntinho junto com a gente. Beijo, Carla, tamo junto, viu?
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0: Hoje é dia 9 de outubro de 2026, é sexta-feira, estamos na primavera. Se passaram 282 dias do ano, faltam 83 pra gente se despedir do 2026. E olha, gente, hoje a lua é minguante.
1: Hoje é dia mundial dos correios, dia do atletismo, do analista de suporte e do profissional do consórcio também.
0: Muito bem, e os acontecimentos desse dia, 46 anos atrás, lá em 1980, o Papa João Paulo II recebeu o Dalai Lama no Vaticano.

0: É pra, mostrando, né, também essa questão
1: a união
0: do,
1: das religiões.
0: Do ecumenismo, né?
1: Sim.
0: Muito bacana. Seguindo aqui, no mesmo dia, no dia 9 de outubro de
1: 1980
0: também, né?
1: Exatamente.
0: Foi usado pela primeira vez na história o serviço bancário por computador lá no Tennessee.
1: Exatamente.
0: Em 2006, 20 anos atrás, o YouTube foi comprado pela Google. Uhum. E é essa potência que é hoje, né? E trazendo pra você as curiosidades.
1: Isso aí. Falando agora dos aniversariantes. Começando com o John Lennon, que é muito bom relembrar. O músico britânico que infelizmente faleceu em 1980. E se estivesse vivo, faria 86 anos. Que foi cantor, compositor, ativista britânico e conhecido principalmente por ser um dos fundadores dos Beatles. Junto com o Paul McCartney, ele formou uma das maiores duplas da música, além da carreira solo dele, com milhares de hits, e vamos dizer, o principal hino ativista da história, que é Imagine.
0: Uhum.
1: Imagine all the people. E seguindo com o Guilherme Del Toro, o cineasta, roteirista e produtor mexicano, que tá fazendo 62 anos hoje, que é conhecido por misturar fantasia, terror e criaturas fantásticas em obras como, por exemplo, O Labirinto do Fauno, que conquistou ele também conquistou dois Oscars em 2018, por melhor diretor e também melhor filme com A Forma d'Água. E finalizando com o Tyler James Williams, ator e dublador estadunidense, que é mais conhecido por ser o Chris, do Todo Mundo Odeia o Chris. Ele também atuou em The Walking Dead e About Elementary, no papel que rendeu um reconhecimento e indicações a importantes prêmios da televisão para ele.
0: Muito bem, tá aí as curiosidades para você ligado junto com a gente em 102.9. Você nos ouve pelo rádio da forma tradicional, através do site no Você Ouve e Vê, lá no radiov102.com.br, na sua Alexa e também no aplicativo. Por aqui a gente segue junto com você, é a hora do pensamento do dia.
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0: Talvez não seja falta de tempo, muitas vezes é falta de prioridade. E descobrir isso pode doer mais do que qualquer desculpa que alguém possa te dar. Ah, eu tô sem tempo. Mas será que você é prioridade? Reflitam. 17 minutos, faltando para as 9.
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3: A Prefeitura de Videira vai instalar 11 novos hidrantes em diferentes regiões do município, ampliando a estrutura de apoio ao Corpo de Bombeiros em atendimentos de emergência. A medida também prevê a manutenção dos equipamentos já existentes e foi planejada a partir de um levantamento feito em conjunto com o Corpo de Bombeiros Militar de Santa Catarina. O investimento estimado na aquisição dos equipamentos é de R$60 mil. A instalação só será realizada após a conclusão do processo de licitação. O planejamento começou em julho deste ano, durante uma reunião entre a Prefeitura de Videira e o Corpo de Bombeiros. Na ocasião, foram identificados os locais que precisavam de manutenção e as regiões onde novos hidrantes poderiam agilizar o atendimento das ocorrências. A escolha considera a distribuição das redes de abastecimento de água e as condições para o funcionamento dos equipamentos. Os hidrantes precisam estar ligados a redes com um diâmetro, pressão e vazão adequados para abastecer os caminhões do Corpo de Bombeiros. Para mais informações, acesse o portal rbv.com.br.
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2: Isso é Black Music. Música preta brasileira, certo? Que hoje eu vou tirar.

filósofo Friedrich Nietzsche declarou: "Não acredito num Deus que não dance." E eu, Dom Filó, acrescento: "Não acredito num fiel que não mexa." Corpos pretos dançantes, pensantes, libertos e esperançosos, seguem como ondas resistindo aos novos tempos, em busca de futuras conquistas. Salve, grande mestre Cassiano.

0: Rádio Veio, sucesso de Edson Hudson, tocando por aqui com Have You Ever Seen the Rain, tocando também o som de Rael com Onda. E na primeira dessa sequência, a gente também trouxe o Xande Avião com o Henrique Juliano. Não é o lugar, é a pessoa.
1: Muito bem, e agora, hoje é um dia diferente. Como a gente está na véspera do Dia das Crianças, hoje não tem pauta do dia. A gente decidiu fazer um sorteio no final do programa.
0: Isso, na verdade, assim, ó, tá ouvindo a gente aí, vai anotando, né, as dicas que a gente vai lançando aqui ao longo do programa. No início do programa, a gente já deu uma dica. Aí, no finalzinho, lá pertinho das 10, a gente vai liberar o telefone aqui da Rádio V, você liga.
1: Se acertar
0: a resposta, vai levar de presente uma cesta deliciosa lá do Supervisa.
1: Muito
0: tá
1: boa.
0: Cheia de coisa boa. Inclusive, eu postei lá nos stories agora, vai lá dar uma olhada. Mas, ó, tem salgadinho, tem suco, tem chocolate, tá cheinha, viu? É uma cesta, na verdade, é uma caixa daquelas ainda que a mãe vai adorar, que é daquelas caixas organizadoras,
1: sim,
0: tá? Tem Mentos, Kit Kat, Kinder Bueno, Snickers, Choquito, Cheetos, olha, tá recheada.
1: É pra alimentar a sua criança
0: pra
1: interior.
0: Pra deixar aí a criançada feliz e faceira demais, tá?
1: Também.
0: Então, ó, uma das dicas que a gente lançou lá no comecinho do programa é de que essa pessoa que nós estamos falando, que você tem que falar lá no final, ela ficou conhecida pelo apelido. E aqui, se prepara, porque vem mais uma dica.
1: Segunda dica.
0: Esta pessoa quase foi veterinária. É, tá ficando fácil, né,
1: tá,
0: já?
1: Tá ficando mais fácil.
0: Ó, pra abrir a segunda hora, a segunda dica do
1: Doutor
0: dia
1: do
0: aqui
1: Lilo,
0: também.
1: Acho que é.
0: Quase foi veterinária a pessoa, tá? Então, a primeira dica ficou conhecida pelo apelido e quase ficou veterinária.
1: Eu acho
0: duas
1: que a gente
0: dicas
1: tá
0: aqui.
1: Muito gente boa hoje.
0: É. O negócio vai ser ligar rápido, né? Porque as dicas estão fáceis.
1: É.
0: Então,
1: vai
0: no
1: lá.
0: Finalzinho do programa, pertinho das 10, a gente libera pra você aí ligar pra gente aqui no estúdio, tá bom? É a brincadeira do Dia das Crianças que a gente tá fazendo contigo nessa sexta-feira. 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

0: Gente, vamos falar aí, Léo?
1: 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E além desse sorteio no final das personalidades, hoje continua normalmente o sorteio do aroma e sabor mandando no WhatsApp.
0: É isso aí, galera, participa, manda mensagem aqui no 99101-1828.
2: Duplinha de dois, tudo certo?
0: Oi,
2: quero participar do sorteio do almoço, aroma e sabor. Uhum. Valeu, um abraço pra vocês, tudo de bom?
0: Abraço, tudo de bom. Obrigado pela participação aí, tamo junto. Com informações falando de tempo, temperatura para você também aqui e as notícias lá do portal RBV, abrindo essa segunda hora do plugado, a Defesa Civil alerta para temporais com granizo e rajadas de vento no meio oeste catarinense. Nesta sexta-feira, né, a gente sabe que a previsão aí é um pouco mais intensa do que foi ontem. Mas enfim, a Defesa Civil ontem, às 14 horas e 58 minutos, passou a alertar para a chance de temporais aqui no nosso meio oeste. Os fenômenos podem vir acompanhados de raios, rajadas de vento e granizo. O aviso tem validade para as próximas horas, né?
1: Uhum.
0: E nas 21 cidades da região, entre elas Videira, Fraiburgo, Joaçaba, Campos Novos e também Água Doce. A população deve ficar atenta às condições do tempo e procurar local seguro durante ocorrências de temporais, especialmente com raios, ventos fortes e também o granizo. E ontem à tarde, né, a gente sabe que o vendaval,
1: sim,
0: que deu aí no meio da tarde, teve aí estragos, inclusive registrados aqui no município de Videira. O vendaval derrubou uma árvore sobre um veículo e bloqueou a SC355.
1: A Visan modernizou o sistema comercial e ampliou os serviços digitais em Videira. Ela implantou um novo sistema comercial já em funcionamento, que substitui a plataforma anterior da autárquia. O aplicativo Sanses Agência Virtual permite consultar faturas e débitos pelo celular, disponível no Google Play Store e também na App Store dos Apples. A Visan prevê, nos próximos meses, a implantação da nota fiscal de água e saneamento eletrônica, a NFAG. Inclusive também.
0: Muito bem. Também trazendo a informação aí, motorista morre após carro sair da pista e colidir contra a árvore em Caçador. Outro destaque de segurança pública, incêndio destrói casa em Fraiburgo e moradora fica ferida. E também falando sobre política, o Oeste terá a segunda maior bancada regional na Alesc a partir de 2027. E na música, após duas semanas da morte de Rick, o Renner anunciou a carreira solo e vai seguir aí então a carreira na música.
1: Falando sobre o Brasil, o Pix ultrapassa a marca de 1 bilhão de chaves cadastradas aqui no país. O Banco Central registrou 1,008 bilhão de chaves Pix em setembro, ante 998 milhões em agosto. Desde o fim de 2025, quando somavam 920 milhões, o total cresceu cerca de 80 milhões neste ano. As chaves aleatórias são a maioria, com 526 milhões, seguidas por celular, CPF e e-mail.
0: Muito bem, e para fechar aqui, a gente traz um convite. A Prefeitura Municipal de Iomerê realiza nesse sábado, dia 10 de outubro, a Feira da Agricultura Familiar e Artesanato, das 8 às 11 horas da manhã. Vai acontecer no Centro de Convivência da Pessoa Idosa. O evento vai reunir produtos frescos da agricultura familiar e peças de artesanato produzidas pela comunidade. Participe! Mais informações de notícias da região, do Brasil e do mundo no portal rbv.com.br. 9:04.
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0: Tempo nublado, temperatura nesse momento marcando 18 graus.
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0: Jorge Mateus, pelo amor de Deus, tocando na sua sexta-feira, sol nos olhos. Antes dessa, rolou também Three Doors Down, Here Without You. Inclusive, músicas e bandas que têm a cara de um dia nublado, né? Eu acho que Three Doors Down é muito isso. E combina demais com a sexta-feira, hein? Você curtindo aí no seu carro, tá trabalhando também, um ótimo trabalho pra você e obrigado pela sintonia. Entra na brincadeira junto com a gente, porque segunda-feira é dia da criança e a gente tem um prêmio especial lá do Supervisa, uma cesta de produtos incrível pra você. 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E como é que faz pra participar? Vai anotando as dicas que a gente tá lançando aqui durante o plugado. E daqui a pouquinho a gente vai lançar aí o número do telefone pra você ligar e tentar adivinhar qual é a personalidade, qual é a celebridade, qual é o famoso ou famosa, né? Quem é essa pessoa que a gente tá pensando aqui, ó. A primeira dica foi: ficou conhecida pelo apelido. A segunda dica foi: quase foi veterinária. E vamos para a terceira dica. Foi a artista mais ouvida no ano de 2023 no Spotify. Mais ouvido no ano de 2023 no streaming aí.
1: Porca
0: tá bom?
1: Véia, eu acho que é.
0: Porca véia, boa. Então, se liga aí, porque daqui a pouco a gente libera o telefone pra sua participação e você vai participar ao vivo junto com a gente aqui no Plugado. Que tal, hein? Deixa eu mandar um beijão aqui pro nosso ouvinte também, que tá participando do Rock Trevisan. Tá sempre lá ouvindo e concorrendo ao almoço do Aroma e Sabor, que tá participando pelo WhatsApp. Valeu, Rock. Tamo junto.
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0: Boa! 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
0: 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E ó, a galera já tá participando aqui pelo WhatsApp, inclusive estão respondendo já quem é a personalidade.
1: Não,
0: e já tem
1: é
0: gente que acertou.
1: WhatsApp. Não é pelo WhatsApp.
0: Tem gente que já acertou aqui no

0: WhatsApp, mas fica ligado, então, pra ligar pra gente no momento que a gente liberar, tá bom?
1: Não pode queimar largado.
0: É, a hora que liberar o telefone aqui, pá, você liga e responde, combinado? Vamos ali trazer a informação no VNews e já já tem mais música. 9h21.
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5: O total de chaves Pix cadastradas no Banco Central superou 1 bilhão em setembro, informou a própria autoridade monetária. Eram 1,008 bilhão de chaves contra 998 milhões no mês anterior. Em relação ao fim de 2025, quando somavam 920 milhões, o acréscimo chega a cerca de 80 milhões neste ano. Do total de setembro, 956,7 milhões estavam ligadas a pessoas físicas e 51,2 milhões a pessoas jurídicas, isto é, empresas. Considerando os 214.211.951 habitantes estimados pelo Instituto Brasileiro de Geografia e Estatística, o IBGE, para o ano passado, a média se aproxima de 5 chaves por pessoa. Dados da autoridade monetária indicam que mais da metade das chaves, 526 milhões, são aleatórias. Em seguida, vem as chaves de celular, com 166 milhões, as de CPF com 153 milhões e os endereços de e-mail com 144,5 milhões. Para mais informações, acesse o portal rbv.com.br.
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0: É, falta você aqui junto com a gente. Vem ficar no Plugado até às 10. Hugo e Thiago, só faltava você. Tocou também Chima Roots do lado de cá. E Imagine Dragons com Natural. 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
1: Também.
0: Galera participando junto com a gente, concorrendo ao almoço do Aroma e Sabor. Quem manda mensagem por aqui? Bom dia, Cris. Bom dia, Léo. Sextou. Orlando Semanski, do bairro Farroupilha. Quero participar do sorteio do Aroma e Sabor. Boa sorte. Valeu. Boa. Também a Marisa participando junto com a gente. Tá sintonizada na melhor da região, diz ela por aqui. Valeu, Marisa. Um beijo pra você. O André Daniele participou por aqui. Ele respondeu a nossa dica aqui. Mas, ó, André, vou dar a dica pra você, tá? Fica ligado, porque pertinho das 10 a gente vai liberar o telefone aqui pra você ligar.
1: E você liga.
0: E responder qual é a personalidade que a gente tá falando aqui na nossa brincadeira de hoje, tá?
1: A gente deu bastante dica aqui.
0: Vamos liberar mais
1: bastante.
0: Uma, né? Liberando
1: Pode
0: mais
1: ser.
0: Uma, porque a gente já vai pro último bloco aqui do Plugado. Então, dica, a galera vai juntando as dicas aí e vai formando quem é a personalidade que a gente tá tentando fazer com que você descubra hoje aqui, ó.
1: Dica número
0: Retomando
1: 4.
0: As dicas. Ficou conhecido pelo apelido, quase foi veterinária.
1: Sim.
0: Foi a artista mais ouvida do Spotify em 2023.
1: Tá bom. Que mais?
0: E já deu entrevista pra Rádio V. Aí ficou muito fácil, né?
1: Deixa eu ver quem que é.
0: Aí ficou fácil, fácil demais. Vai pensando aí, daqui a pouquinho a gente vai liberar o telefone. Por enquanto, a gente vai ouvir o Diogo trazendo as ofertas lá da Caramelo pro Dia das Crianças. Fala aí, Diogão, bom dia.
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1: Tempo nublado, temperatura 19 graus.
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3: 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É dica da Dona Maria, hein? Tchau, tchau.
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8: E já estamos de volta. E atenção, hein? Último bloco aqui.
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8: É isso aí, pra você que ficou plugado junto com a gente desde cedo, desde as 8 horas da manhã, a gente tá fazendo aquela brincadeira junto com você pra celebrar o Dia da Criança que vem aí na segunda-feira. Você anotou as dicas aí? Ficou conhecida pelo apelido, a personalidade, né? A pessoa. Quase foi veterinária. A artista mais ouvida do ano no Spotify em 2023. Sim. E já deu entrevista aqui pra Rádio V.
10: Tá.
8: Agora
10: bem
8: é o seguinte.
10: Fácil.
8: A gente vai fazer o seguinte: eu vou falar o telefone aqui, a primeira pessoa que ligar e responder vai ganhar o prêmio lá do Supervisa, que é essa cesta de produtos.
10: Quero ver,
8: tá?
10: Então.
8: 3533-4020. É só ligar aqui, o telefone tocou, você respondeu qual é a personalidade, você já ganha, tá bom? 3533-4020. A gente vai dar um tempinho aqui pra ver se a galera vai ligar. Tem muita gente respondendo no WhatsApp.
10: Não é WhatsApp.
8: Liga pra mim, a gente quer falar com você ao vivo aqui. 3533-4020. Então, vou fazer o seguinte, vocês ouviram, né? Tocou o telefone. Eu vou falar com a pessoa que tá aqui no telefone e a gente vai trazer a música agora. Daqui a pouquinho, então, antes de encerrar, a gente vai bater um papo com a ouvinte que tá aqui, tá bom?
10: Pode ser.
8: Então, bora lá. Vamos curtir o som do Armandinho enquanto isso.

0: Rádio V, você ouviu o Armandinho? Toca uma regueira aí, aqui na melhor programação do seu rádio. É, o plugado ligado junto com você até às 10 horas da manhã. No seu sextou. Bom demais. E a gente trouxe a música aí enquanto liberava o telefone para participação da nossa audiência. Já temos ouvinte no ar aqui para responder a nossa brincadeira do Dia da Criança, que hoje o pessoal precisava ir juntando as dicas aí, descobrir qual é a personalidade, quem qual é o pessoa famoso que a gente tava falando aqui. E olha só quem ligou pra gente. Bom dia!
1: Bom dia, Maravigold! Bom dia, Léo!
0: Bom dia! Adivinha se não é ela, Ali Regina! E aí, mulher, como é que você tá?
1: Eu estou bem, e você?
0: Tudo bem, graças a Deus. Como é que tá o sextou aí? Muito trabalho, muito serviço?
1: Meu Deus!
0: Loucuragem?
1: Sempre.
0: Ah, que maravilha.
2: Que bom.
0: Ô Ali, você sempre tá participando junto com a gente aqui, sempre muito animada. A galera já sabe que você é meio que quase que parte integrante aqui do plugado, né?
1: É verdade.
2: Terceiro elemento.
0: É, e agora conta pra gente aí, qual é o artista? Eu vou recapitular as dicas aqui.
2: Vai lá, dicas de novo.
0: Ficou conhecida pelo apelido. Qual que é o apelido?
1: Boiadeira.
0: Ah, muito bem. Quase foi veterinária, foi uma artista, a maior a artista mais ouvida aí no Spotify em 2023 e já deu entrevista aqui pra Rádio V. Como é que é o nome dela mesmo, então?
1: Ana Castela, ou Ana
0: Flávia
1: Castela.
0: Ela mesmo, era ela mesmo. Ali, respondeu certinho aqui, faturou aí o brinde do Supervisa, tá? Uma cesta cheinha de doces. Tem criança lá na tua casa?
1: Tem minha sobrinha.
0: Olha aí, ó. Vai poder compartilhar com ela, então.
2: Uhum.
0: Né?
1: Certeza.
0: Ou vai comer tudo sozinha?
1: Não.
2: Vai dividir com a sua criança
1: com
2: interior.
1: Ela, com o marido, com o filho.
0: É, ó, que maravilha, né? E não dá pra tirar doce de criança, não, viu?
1: Não, não.
2: É fácil, mas não dá.
0: Ó, Ali, muito obrigada pela tua participação e pela tua audiência sempre junto com a gente aqui, tá bom?
1: Ok, obrigado a vocês por me atenderem sempre.
0: Valeu.
1: Coragem.
0: Tamo junto, a gente compartilha do mesmo neurônio. Né?
2: E são poucos ainda.
0: É, um abraço pra você, um excelente final de semana. Obrigada pela participação. Vou te mandar a mensagem ali no WhatsApp, chama ali que eu envio a mensagem de confirmação, tá bom?
1: Ok,
0: pra você poder retirar o teu prêmio. Beijão.
2: Beijo.
0: Tá aí, a Ale Regina participou junto com a gente, faturou o prêmio de hoje do Supervisa na nossa brincadeira. Descubra quem é a personalidade através das dicas. E bora curtir ela então por aqui, ó.

0: Ana Castela, fechando todas de hoje, encerrando também as nossas participações aí da galera que foi anotando as dicas. Um beijão pra Ali Regina, que faturou o prêmio lá do Supervisa.
1: Boa.
0: 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E a gente poderia ter colocado na dica aqui também que a nossa personalidade
1: que
0: aqui...
1: ela é poupar é show.
0: É, ela é a garota propaganda do Sicredi aí.
1: Isso aí.
0: Né? Muito bem, agora tá na hora de descobrir quem é que se deu bem por aqui e faturou o almoço lá do Aroma e Sabor. Participou pelo WhatsApp, foi a Jéssica Alves dos Santos. Não vai precisar mexer com as panelas aí, Jéssiquinha. Deu boa, viu? Obrigada pela sua participação, já vai receber a mensagem de confirmação aí também. A gente encerra este plugado nesta semaninha aí que passamos juntos. Muito obrigada pela sua audiência todos os dias, tá bom? É a partir de segunda-feira, a partir das 8 da manhã, tem mais plugado.
1: Eu volto na programação no Top 102, inclusive com sorteio especial lá também.
0: Opa, boa! Fica ligado junto com a gente que a nossa sexta-feira tá show também. Depois do intervalo, no Manda Ver, tem mais prêmios pra você.
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14: Opa! Cheguei de volta pra ficar junto com você nessas duas horinhas até o meio-dia, na segunda parte da sua manhã, dessa sexta-feira. Sextou por aqui, coisa boa demais! Tá junto contigo! Bora espalhar alegria, energia positiva nesse dia 9 de outubro de 2026. Eu sou Cris Menegazzi e tô chegando pra ficar junto contigo e, claro, fazer a melhor programação musical. Você me ajuda mandando a sua sugestão aqui no WhatsApp. Pode ser? 991011828. Fala aí que música que você tá afim de curtir pro seu sextou ser incrível. E a sexta-feira é aquele lema, né? Olha, não me traga problemas na sexta-feira, porque a gente só vai resolver quando? Depois do feriado, porque segunda-feira ainda é feriado. Então, deixa aí o que tiver que resolver já pra semana que vem. Bora lá escolher as músicas que tocam por aqui e você pode faturar um par de ingressos pra curtir o Grupo Cine. 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Bom dia! Bom dia!

0: Rádio Bem, esses foram os primeiros sucessos dessa primeira edição do Manda Ver. Jelly Roll com Hands Up. Teve também MC Daniel com Glória Groove, Nunca Mais, abrindo os trabalhos aqui nessa segunda parte da manhã de sexta-feira, dia 9 de outubro, que você participa e escolhe as músicas que tocam por aqui. Muita interação junto contigo, que tá aí do outro lado, 991011828. Lembrando que no finalzinho do horário você pode se dar bem e faturar o par de ingressos para o Grupo Cine. É só escolher o filme e a companhia, viu? Deixa os ingressos por nossa conta. E a sexta-feira tá especial também aqui em Videira. 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
1: 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A gente volta já com mais música. É o Manda Ver que tá no ar. 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
1: Tempo nublado, temperatura 19 graus.
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1: Chegando com o pedido do Alan, ligado com a gente por aqui, a fim de curtir Post Malone, mandou ver.

0: Sonzeira da Pitty tocando por aqui com Equalize. A Pitty que nessa semana lançou aí a capa do álbum novo que ela vai lançar de músicas inéditas após 7 anos, hein? Tô curiosíssima pra saber. A primeira música, a Sobremesa, que ela já lançou é um rock pesadão, voltando às origens da Pitty aí, né? E ela também tava de aniversário essa semana. Rolou o pedido do Alan com Post Malone, Swan Lee, Sunflower, tocando aqui na programação da Rádio V. Enquanto você curte música boa, concorre ao par de ingressos do Grupo Cine. 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
1: A gente segue na programação e agora trazendo notícia para você. Tá pintando por aqui o V News. Rádio V. 23 minutos, faltando para as 11.
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3: A Prefeitura de Iomerê realiza neste sábado, dia 10, a Feira da Agricultura Familiar e Artesanato das 8 às 11 horas no Centro de Convivência da Pessoa Idosa. O evento reúne produtos frescos da agricultura familiar e peças de artesanato produzidas na comunidade. Os visitantes poderão adquirir alimentos e outros produtos diretamente da agricultura familiar. Também poderão conhecer e valorizar o trabalho dos artesãos locais. A iniciativa busca oferecer à comunidade produtos com qualidade, sabor e elementos da cultura local para levar para casa. A realização conta com o apoio da EPAGRE e da Vigilância Sanitária. Para informações, os contatos são a Prefeitura de Iomerê pelo 3539-6000, a EPAGRE pelo 3539-6003 e a Vigilância Sanitária pelo 3539-6094. Para mais informações, acesse o portal rbv.com.br.
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0: Adivinha, você ouviu o sucesso de Carol Disse, antes que o Biera conhecido, o Grupo Menos é Mais e Simone Mendes com o P do Pecado, trazendo aí uma animação extra pro seu dia nessa sexta-feira, véspera aí de final de semana com um feriado, daquele jeito que a gente gosta, que a gente adora. Bora garantir o feriadinho aí pra pegar um cineminha? É só mandar mensagem no 991011828 e escolher as músicas que tocam por aqui. Um beijão pra Isabelle Victoria, que tá pedindo pra ouvir música da Marília Mendonça. Beijo, Isa! 9 minutos, faltando para as 11.
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0: Tempo nublado, temperatura 19 graus.
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2: Com a Aline Mendes mandando ver aqui na nossa programação, tá chegando o sucesso de Miley Cyrus com Flowers.
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Um dos clássicos do Patufu, pra você aqui ligado junto com a gente. Regravação, música ao vivo, Perdendo os Dentes. Lembram dessa? É. E agora nessa nova versão que a gente aproveita pra relembrar e tocar junto, pra você cantar junto aqui no Manda Ver. Na sequência, teve o pedido também da nossa audiência com Miley Cyrus, Flowers. A Ana Kozak tá chegando por aqui nessa manhã também, participando com a gente, concorrendo ao par de ingressos do Grupo Cine. Valeu, Ana! Boa sorte pra você! 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

0: Esquenta do seu final de semana aqui na programação. E o Esquenta do Sextou também rolando no nosso Manda Ver. João Gustavo e Murilo com um postinho de gasolina. Teve ela, Langley Choosing Texas, tocando por aqui também. Agora é hora de a gente conversar com ela, a Ana, que traz ofertas imperdíveis e promoções exclusivas para esse Dia das Crianças lá da Berlanda, né, Ana? 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
1: 11h25.

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0: Rádio Veia e o sucesso de Trenha Veia, dois sucessos aí desse quarteto, né? É um quarteto trazendo aí os sons do sertanejo para sua sexta-feira, lembrança boa e romântica. 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
1: Sexta-feira de tempo nublado, temperatura 19 graus.
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Rádio Vê, essa é a novidade do Grupo Menos é Mais, que você já ouve aqui na nossa programação, Gillette no Box. Obrigado pela sua companhia, pela sua audiência. E a nossa manhã segue por aqui, tá na hora de trazer as informações com muito mais economia pra você. 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
2: A Prefeitura de Videira antecipou o ponto facultativo do Dia do Professor para terça-feira, 13 de outubro. A data oficial da comemoração é 15 de outubro. A medida vale apenas para os servidores da Secretaria Municipal de Educação e foi formalizada pelo Decreto número 25.259/26. Na prática, a Secretaria Municipal de Educação, as escolas da Rede Municipal de Ensino e os Centros de Educação Infantil CEMEIS não terão atividades em 13 de outubro. A antecipação consta no calendário escolar 2026, aprovado pelo Conselho Municipal de Educação. Outra alteração envolve o ponto facultativo do Dia do Servidor Público, originalmente previsto para 28 de outubro. De acordo com o decreto número 25.270/26, a data foi transferida para sexta-feira, dia 30 de outubro. Para mais informações, acesse o portal rbv.com.br.
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2: Tá na hora de trazer os últimos sucessos dessa manhã de sexta-feira pra você no Manda Ver. Bom dia!
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0: chama agora.
1: Rádio Vem, Vitor Clay e Joyce Alane, fechando todas de hoje com um abalo psicológico por aqui. Antes dessa rolou At Hurt com Say It. Também entre as últimas dessa manhã de sexta-feira, encerrando a semana com chave de ouro junto com você. Muito obrigada pela sua participação e pela sua audiência. Tá na hora de descobrir o resultado do nosso sorteio de hoje aqui. Quem faturou o par de ingressos do Sextou foi a Clara Maia. Parabéns, Clarinha! Já vai receber a mensagem aí para retirar, tá bom? Obrigada pela participação. E é isso, finalizando por aqui mais um Manda Ver. A gente volta a se encontrar logo mais às 17 horas no Acesso Livre. Vem chegando aí o horário eleitoral gratuito que tá de volta. E a gente volta a se encontrar também lá nos stories no @radiov102.9. Beijos, seus lindos, porque eu fui!
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5: 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Muito bem, senhoras e senhores, começa agora o Amnésia aqui na sua Rádio V. Muito boa tarde para você ligado em 102.9 em todo lugar. Eu sou o Daniel Santos e tô chegando por aqui para te fazer companhia nesta sexta-feira, hoje dia 9 de outubro de 2026. Vamos lá, trazendo por aqui essa programação que relembra as músicas da década de 90, início dos anos 2000. 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Tudo é Possível é a primeira de hoje aqui.
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0: de ver, esse som é nostálgico demais. David Guetta com Akon, a música lá de 2009, Sex Beat, tocando por aqui na programação da Rádio V. Música essa que é a Hits Power de hoje, pra dar aquela energia extra no seu dia. 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
0: Rádio V, meio-dia e 19.
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0: Muito bem, de volta por aqui. Agora tem o som da Lana Del Rey, a música Shades of Cool. É a primeira dessa sequência aqui na V.
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0: Rádio V, Taylor Swift com Shake It Off, tocando por aqui na programação lá de 2014, hein? Bons tempos! Antes, Lana Del Rey com Shades of Cool, também tocou por aqui na programação de 102.9. A gente volta já com muito mais aqui no Amnésia.
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0: Rádio V, meio-dia e 36.
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0: Tempo nublado em Videira. A temperatura vai marcando 22 graus.
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0: Rádio Vê, o som de Ira, com o Girassol tocando por aqui. Esse som é demais, hein? Marcou demais a geração aí, né? O pessoal que curtia demais o som da banda Ira. Teve ainda o Barão Vermelho Por Você, lá de 98, que você também relembrou aqui com a nossa programação. Daqui a pouco tem o programa da Prefeitura de Videira, mas antes ainda temos as últimas do Amnésia, que vamos trazer no oferecimento de Funilaria Gubiani, Lua Gel, Supervisa Atacadista e Vinícola Zago. Não saia daí, já já tem as últimas. Rádio V, meio-dia e 48.
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0: Rádio V, você ouviu por aqui The Calling, fechando com Wherever You Will Go, tocando por aqui música de 2001, fechando bem demais a nossa edição do Amnésia de hoje. Antes, Cachorro Grande, com Sinceramente, também tocou pra você aqui na V. Fechamos a nossa edição de hoje, na sequência vem aí o programa da Prefeitura de Videira. Eu volto mais tarde com o Retrô aqui na programação da Rádio V. Até mais, tchau, tchau.
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11: Olá, estamos começando o Videira em Pauta, o programa de rádio semanal da Prefeitura de Videira. Hoje vamos falar sobre as obras da administração municipal que estão em andamento. São 15 obras sendo realizadas simultaneamente, ou seja, todas em execução ao mesmo tempo. E quem conversa conosco sobre esse assunto é o prefeito em exercício, Rafael Balestrin. Vamos acompanhar também um bate-papo com o pessoal da educação sobre o período de matrículas e rematrículas das nossas escolas e CMEIs. Fique ligado.
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11: E para abrir o nosso programa, vamos falar de obras em andamento pela cidade de Videira, obras capitaneadas, obras em andamento sendo executadas pela administração municipal em várias áreas. São obras desde as obras que atendem à mobilidade urbana, passando pela educação, pela saúde e outras áreas também bastante importantes no dia a dia dos videirenses. Vamos conversar com o prefeito em exercício, Rafael Balestrin. O Balestrin assumiu a prefeitura nas férias do prefeito Vilmar Carelli, ele que é o vice-prefeito do município de Videira, e a partir de hoje, durante esse mês aqui de outubro, estará semanalmente conosco fazendo esse retrospecto da semana, dos serviços, das obras, enfim, do andamento dos trabalhos da prefeitura. Balestrin, vamos começando o nosso programa justamente falando a respeito dessa sua chegada agora, né? A primeira vez na gestão que você, como vice, assume o exercício do comando aqui, enfim, o exercício do cargo de prefeito no

0: comando da prefeitura. Como é que está sendo essa experiência? Boa tarde.
1: Boa tarde, é um prazer imenso estar falando com a população videirense. De antemão aqui a gente agradece a oportunidade de estar aqui diante desses 30 dias, essa oportunidade. Estamos cobrindo as férias do prefeito Carelli e é com uma grande satisfação e uma honra que a gente vem aqui comunicar às pessoas, os moradores aqui da nossa cidade, as importantes obras que estão em andamento durante todo esse período. O prefeito Carelli aqui já deixou nos últimos dias tudo pronto, essas obras em licitações, em andamentos, e a gente vem dando sequência da melhor forma possível. A gente está aqui dando andamento a essas obras que não podem parar, que é em benefício à população da nossa cidade.
0: Bom, são várias obras, né, Balestrinho? O que que você destacaria como as mais impactantes, não digo as mais importantes, porque todas são importantes, mas as mais impactantes que estão em andamento agora simultaneamente?
1: Então, aqui hoje nós temos em torno de 16 obras em andamento, tá? E obras para serem executadas durante todo esse período, obras em andamento de licitação, e dentre elas aqui tem umas obras muito, muito importantes que vêm aos anseios da população e que a população espera aí com muita ansiedade para usufruírem da melhor forma possível nos próximos dias. Aqui nós temos, inicialmente, vamos falar da obra da Alça Norte. Esta obra, ela foi licitada por R$7.500.000, tá? Ela é nas localidades do bairro Farroupilha. Ela é uma obra que vai impactar muito positivamente aos motoristas e através da nossa mobilidade urbana, né? Então ela é uma obra que ela sai ali do trevo do Country Club e vai sair lá no bairro Farroupilha. E na manhã de ontem nós tivemos aí um sinal já positivo da licitação, que teve uma empresa ganhadora para licitar da licitação, que vai sair a nova ponte em cima do Rio do Peixe.
0: Então, duas obras muito importantes, impactantes, e que é um compromisso, né, Balestrinho, seu e do Carelli, no que diz respeito a toda essa movimentação já feita em andamento para melhorar a mobilidade urbana da cidade. Né?
1: Exatamente. Desde o primeiro dia que a gente assumiu, a gente está focado diariamente aqui para melhorar muito a mobilidade urbana do nosso município, e a gente, com a nossa equipe da administração municipal, viu por bem fazer essa alça norte e realizar a quarta ponte aqui da nossa cidade, que essa quarta ponte ela vai sair do bairro Farroupilha e vai fazer uma ligação mais próxima do bairro Carelli. Isso faz com que a mobilidade urbana do nosso município não dependam apenas a passagem no centro da cidade, e assim agora nós vamos ter um outro acesso importante para o deslocamento dos motoristas que usarem essa via.
0: Além dessas duas obras da mobilidade, temos aí outras obras em andamento na área da educação, na área da saúde, né?
1: Todos nós somos sabedores que hoje a nossa administração e a necessidade da população que tem os seus filhos e necessitam dos CMEIs, das escolinhas, nós estamos aqui fazendo um investimento de R$5.2 milhões no CMEI novo que está sendo construído. Hoje está 40% concluso essa obra, é nas mediações do bairro São Cristóvão. Além dessa construção desses CMEIs, nós temos a reforma da escola de São Pedro, é um investimento de mais de R$2 milhões, onde foi demolido uma parte da edificação e está iniciando uma nova parte estrutural. O Parque Modelo, estamos aí já na finalização desse projeto, foi feito um investimento de R$895 mil. O DEC, aqui falando agora aqui do centro do Parque do Rio do Peixe, nós estamos aqui fazendo a reforma dos decks. Aí hoje em torno de R$796.200 aproximadamente. Nós estamos aqui também fazendo esse investimento para as famílias que usufruem e ocupam aqueles espaços nos fins de semana. Aí já vai ter os próximos decks novos. Nós temos uma obra no centro da cidade, nas imediações em frente ao Bradesco, tá? Ela é uma contenção da rua Dom Pedro II. Essa contenção estava cedendo, ela está um pouco atrasada, essa obra, por causa do, do

do nosso clima, por causa das intempéries climáticas, tá? É uma obra de R$536 mil, aproximadamente. E hoje o que que acontece? Essa chuva que está acontecendo com muita frequência, eles precisam fazer sua sapata, sua sustentação dessa obra, e ela precisa de um tempo de cura do concreto. É aproximadamente de 15 a 20 dias, e a gente não está conseguindo

0: com mais rapidez possível, para que gerem aí uma comodidade e uma melhor trafegabilidade das pessoas naquela localidade.
1: Alestrin, há também um investimento pesado da administração municipal na atualidade, com obras em andamento na saúde, né? São os Centros de Estratégia da Saúde da Família, as UBS, que são as Unidades Básicas de Saúde, obras já em andamento também.
0: É, aqui na saúde a gente está fazendo aqui um investimento de mais de 5 milhões de reais, tá? Nós estamos aqui iniciando o projeto de mobilidade semi-integrada no ESF da Cidade Alta, no ESF, que são os postinhos de saúde do Rio das Pedras. Nós estamos aqui investindo 1.356.000, já iniciou a demolição e a gente já vai dar o andamento na nova execução. Aqui nós estamos com o UBS do bairro São Francisco, um investimento de 2.300.000 reais, já está em execução, está essa obra praticamente aí 40% dos trabalhos já concluídos, e é com esse objetivo, com essa rapidez que a gente está investindo tanto na área da saúde, tanto na área da educação, tanto na área de infraestrutura.
1: No Rio das Pedras, como você falou, além do investimento de saúde, tem também investimentos ali na parte estrutural de pavimentação de ruas, né?
0: Exatamente. Hoje nós estamos aqui fazendo a rede subterrânea da rua Arlindo de Matos, tá? É uma das principais ruas da entrada do bairro Rio das Pedras. Então a gente tem que esperar um pouco para compactar aquele solo. Diante disso, nós iremos realizar a pavimentação asfáltica naquele local. É um trecho muito importante e que a gente pede um pouquinho de cautela, um pouco de atenção àqueles moradores, porque hoje ela está um pouco danificada, essa rua, em questão de canalização. Então, para que gere uma obra importante, infelizmente, a gente tem que passar por momentos um pouco turbulentos, mas depois de uma grande execução dessa obra, a população irá ali trafegar com maior fluidez, com maior segurança, e o bairro Rio das Pedras irá ganhar essa via asfáltica. Justamente também no bairro Rio das Pedras, nós estamos investindo na rua 13 Tilhas, tá? Com 1.112.000 reais, estamos fazendo a drenagem, e também esta rua será pavimentada com via asfáltica. Essa rua é a única rua do bairro que não tem pavimentação nem com pedras irregulares, nem com paver, e assim a gente vai realizar também esta rua 13 Tilhas, também irá ser contemplada com uma via asfáltica naquele local.
1: Fala em asfaltamento, Balestrin, a administração municipal está em andamento também, em execução, dando sequência ao projeto de asfalto rural, asfalto para o interior, né? Como é que estão essas obras?
0: Exatamente. O prefeito Carelli e a nossa administração, Carelli Balestrin, a gente sempre se preocupa com a pessoa do campo, com o agricultor, o empresário do campo. Hoje nós temos que gerar para essas pessoas uma qualidade de vida. Nós temos que segurar essas pessoas, que são uma das principais famílias que contribuem com o crescimento e desenvolvimento na cidade. Vamos falar do asfalto da linha Baroncelo, tá? Investimento em torno de 4 milhões de reais, já está em licitação. Essa obra, nos próximos dias, a gente já vai anunciar a empresa vencedora, entregar a ordem de serviço para que essas pessoas venham a ser contemplada. O asfalto do Passo da Felicidade, da Aparecida, que vai até o Passo da Felicidade, é um investimento de em torno de 8 milhões. A chuva prejudicou um pouco o andamento dessa obra, mas ela já está avançada, já saiu do papel, está em andamento. Então essa comunidade do Passo da Felicidade também irá ser contemplada. Nos próximos dias nós também temos uma outra comunidade que será beneficiada, é a comunidade de Lourdes. Nós temos compromisso também com aqueles moradores, com aqueles agricultores que ali produzem e geram riqueza para o nosso município. Nós iremos já dar andamento ao processo licitatório e nos próximos dias a gente irá dar esse conforto também para esta comunidade de Lourdes. Então, peço às pessoas, à família do campo, que tenham um pouco de paciência, que a gente irá chegar até vocês, dando o maior conforto possível, fazendo com que vocês gerem a riqueza de vocês, que vocês possam escoar o produto de vocês para gerarem tanto nas nossas mesas quanto na economia de videira. E é com esse objetivo que a administração tem um olhar muito

0: muito em cima para que vocês sejam contemplados desta forma.
1: Na área social também tem, já foram feitas várias ações, várias obras e uma especificamente em andamento na atualidade, que é a reforma da Casa Lar.
0: Exatamente, essa reforma da Casa Lar, a Casa Lar Menino Jesus, ela já está em fase de finalização. Tá, é uma obra que custou em torno de 295 mil. Isso faz com que o nosso município se preocupe com todas as áreas, tanto na educação, quanto na saúde, quanto no social, na infraestrutura. E a gente está sempre aí de olhos abertos, muito cobrando diariamente dos nossos colaboradores, das empresas, para dar maior agilidade e para que as obras saiam do papel com mais fluidez, com mais rapidez, para gerar a todos os videirenses uma qualidade de vida que todos merecem.
1: Bom, Balestrinho, foi uma pincelada aqui pelas principais obras em andamento, são aí 15 ou 16 obras simultaneamente, é realmente um ritmo bastante intenso, né, de realizações, e prova que você vai ter bastante trabalho, que já está tendo, né, na sua passagem pela prefeitura no exercício do cargo de prefeito, né? Como é que está sendo esses primeiros dias?
0: Exatamente, isso faz parte do dia a dia, a gente está sempre analisando da melhor forma possível. É um ponto positivo que a gente aí sempre pretende dar aos nossos munícipes, tá? É um voto de confiança, é um compromisso que nós temos com a população videirense, é uma gratidão que a gente tem em retornar o dinheiro dos impostos em obras e benefícios a toda a população. A gente está aí sempre de portas abertas, a administração municipal está apta e está inteirada em todos os assuntos pertinentes ao nosso município e da melhor forma possível, dentro de uma legalidade e dentro da fluidez, a gente vai chegar à porta de vocês com resultados positivos, gerando sempre uma comodidade e uma qualidade de vida para o nosso povo videirense.
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1: Nos próximos dias abrem as matrículas na rede municipal de ensino para o ano letivo de 2027. E quem está chegando com todas as informações é a nossa colega Josiane Golini. Oi, Jô, é com você.
3: Oi, Clemir. E com o final de ano chegando, a Secretaria de Educação passa a ter uma outra missão, que é programar o ano letivo de 2027. E isso se inicia com as matrículas e rematrículas. Eu estou aqui na Secretaria de Educação agora e eu vou conversar com a diretora do ICMEIS, com a Valdenice Schneider. Val, como irão funcionar as rematrículas da educação infantil?
4: As rematrículas, elas acontecerão do dia 14 de outubro a 23 de outubro. Os ICMEIS estarão organizando este processo, enviando bilhete para os pais, solicitando a presença de todos para essa rematrícula. E eu reforço que a presença dos pais é indispensável, porque através deste contato com os pais, nós faremos a organização de como será o funcionamento de janeiro. Quem tem direito à rematrícula são todas as crianças que frequentam o CMEIS, que estão devidamente matriculados e frequentando o CMEIS.
3: E quando os pais forem fazer essa rematrícula, que documentos eles precisam levar?
4: Eles precisam levar carteira de vacina, comprovante de residência ou comprovante de trabalho dos pais.
3: E como que vão funcionar, então, as férias dentro do ICMEIS? Porque os ICMEIS não param.
4: Os ICMEIS não param, mas assim, as férias funcionam da seguinte forma. O pré-1 e o pré-2, eles entram em férias. A gente mantém o atendimento de 0 a 3 anos, ou seja, do B1 até o maternal 2, mas com um número reduzido de crianças em janeiro, porque também temos que dar férias para os professores e para alguns profissionais que a gente consegue. Então a gente reduz o número de crianças e também reduz o número de funcionários trabalhando.
3: Então, ao fazer a rematrícula, os pais já devem informar se vão ou não precisar desse serviço.
4: Isso, eles assinarão um documento de adesão a janeiro. Os pais que não aderirem a este processo no momento da rematrícula, os filhos, infelizmente, não poderão frequentar janeiro, né? Porque a gente, como eu já disse, a gente organiza o número de funcionários trabalhando em janeiro de acordo com o número de crianças que nós ficamos em janeiro para atender.
3: Então, por isso que é importante, então, os pais já se programarem para esse período aí de janeiro. E Val, vamos falar agora das matrículas. Como que vai funcionar para os novos alunos?
4: Então, a concessão de vaga para os novos dos alunos, elas vão acontecer até o dia 11 de dezembro de 2026. para aqueles alunos que

0: estão inscritos na central de vagas. É necessário que os pais que desejam vagas sempre inscrevam as crianças na central de vagas. E voltaremos a dar matrículas, a fazer matrículas novas no dia 22 de janeiro de 2027. Para que essas crianças matriculadas comecem a frequentar em fevereiro.
1: E quais são os documentos que os pais devem levar?
0: O CPF, o certidão de nascimento da criança, o cartão do SUS da criança, a carteira de vacina, o comprovante de residência, o RG e CPF do pai e da mãe e comprovante de trabalho.
1: E, Val, tudo isso exige uma organização tanto da Secretaria quanto dos CMEIs.
0: Sim, todo esse processo ele é organizado, ele é pensado para que saia dentro daquilo que a gente prevê. Né, que, se haja, que os pais consigam ir e que nós consigamos atender esses pais.
1: Agora o secretário de Educação, Cláudio Pistori, vai nos informar a respeito das matrículas e rematrículas do ensino fundamental. Cláudio, como irá funcionar?
2: Então, o ensino fundamental, ele abrange crianças do primeiro ano ao nono ano, de 6 a 14 anos. Então, as rematrículas serão neste mês de outubro, de 14 a 23. As rematrículas são para os alunos que já estão frequentando as unidades de ensino do município e que precisam fazer atualização dos cadastros. As matrículas novas, então, são no mês de novembro, de 3 a 13 de novembro. Então, para quem quiser mudar de escola, quiser adentrar a rede municipal de ensino, então tem que procurar a unidade mais próxima da sua residência para verificar se tem vaga e o turno que deseja estudar para poder fazer, então, a matrícula para 2027.
1: Cláudio, os pais têm que acompanhar ou só os alunos basta para fazer essa matrícula e essa rematrícula?
2: No caso das rematrículas, a própria escola vai encaminhar um documento para casa para os pais preencherem se desejam permanecer com o filho na unidade que ele está. Então, esse vai ser o procedimento para as rematrículas. No caso das matrículas novas, aí sim, os pais têm que ir, que no caso os pais ou responsáveis pela criança têm que ir, porque somente um adulto que ou seja o responsável legal ou que tenha documento de responsabilidade em relação àquela criança, né? Então tem que ser um adulto para fazer as matrículas novas.
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4: E chegamos ao final do nosso Videira em Pauta. Uma ótima tarde, um bom fim de semana. Até a semana que vem, aqui na Rádio Videira, Rádio V e também pelo Spotify. Até logo!
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4: Uma ótima tarde pra você que tá curtindo a Rádio V pelo aplicativo, pelo rádio, pela Alexa. Tá começando o Top 102, trazendo as novidades da programação, as mais tops, até as 3 horas, comigo, Léo Betoni no comando, e junto comigo, timaço de patrocinadores, o mercado de tecidos Leão da Lago Tintas, Cabeção Automóveis e o Super Visa Atacadista. E hoje, o Top 102 vai estar um pouquinho diferente. Já pra celebrar, nas vésperas do Dia das Crianças, hoje vai ter um sorteio de uma cesta do Supervisa para você, cheia de guloseimas. Porém, contudo, todavia, não vai ser qualquer sorteio. Vai ser pelo nosso telefone do estúdio, lá no finalzinho do programa. E o seguinte, vocês vão ter que adivinhar quem é a personalidade que eu vou falar durante todo o programa. Eu vou soltando algumas dicas durante os finais dos blocos, então fiquem ligados durante a programação, que lá no final do programa vai ter o sorteio da cesta do Supervisa. Vai que você ganha, já consegue o presente para sua criança. Vamos começar com Felipe Araújo? Desgramou. Uma ótima tarde pra você.

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0: Essa é a Rádio V e o Pato Fu, finalizando mais uma sequência do Top 102. Agora com essa versão ao vivo de Perdendo os Dentes. Uma sonzeira, né? É o seguinte, eu citei ali na abertura do programa e vou repetir aqui. Hoje o Top 102 está com sorteio hiper mega especial. Já para as vésperas do Dia das Crianças, a gente vai ter o sorteio da cesta de doces e um monte de outras guloseimas diretas do Supervisa. Mas é o seguinte, você vai ter que adivinhar quem que é a personalidade, que eu vou dar algumas dicas. O sorteio vai ser feito, na verdade, quem ligar primeiro para o nosso telefone do estúdio. Eu vou disponibilizar lá no final do programa, então não pode queimar a largada, é só lá no final. E a primeira dica da personalidade é o seguinte, ela começou a carreira musical dela aos 7 anos de idade. Rádio V, 1h46.
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1: O Top 102 está de volta na programação da V com mais uma sequência pra você até às 3 horas.
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0: Generation com Young Lan, fechando mais uma sequência do Top com Storm 2. Sonzeira, você também curtiu Ariana Grande com Like I Do. E continuando dando aviso, o sorteio da cesta do Super Visa não é pelo nosso WhatsApp padrão, é por um outro número que eu vou passar lá no final do programa para você ligar lá na hora e responder a pergunta sobre quem que é a personalidade. Eu vou dar uma outra dica. A primeira que eu dei foi que ele começou a carreira musical dele aos 7 anos de idade e a outra é que ele aprendeu a tocar sozinho vários instrumentos. Violão, viola, guitarra, baixo e sanfona são alguns deles. Para você ter uma ideia de quem que é, no final do programa eu digo o número valendo a cesta do Super Visa para você vir aqui e adivinhar quem que é essa personalidade. 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

0: É muito bom ter você aqui junto comigo, curtindo as top da programação com o Top 102, até as 3 horas aqui na Rádio V. E como eu falei nos outros blocos, hoje, já que é véspera do Dia das Crianças, tem programação e um sorteio diferente aqui na Rádio V. Você tem que acertar uma personalidade baseado nas curiosidades e os fatos que eu vou trazendo sobre ela no meio da programação. E vai ser sorteado para quem ligar primeiro pro número que vou passar lá no final do programa, perto das 3 horas. Eu já passei que ele começou a carreira musical dele aos 7 anos de idade, aprendeu sozinho a tocar vários instrumentos, incluindo violão, viola, guitarra, baixo e sanfona. E a próxima que eu vou passar agora é que, em uma de suas primeiras apresentações públicas na infância, em vez de dinheiro, ele recebeu como pagamento um frango assado. Eu vou até repetir. Em uma de suas primeiras apresentações públicas na infância, em vez de dinheiro, ele recebeu como pagamento um frango assado. Se você já souber, fique aí esperando para quando eu passar o número, você já ligar aqui na Rádio V e ganhar uma baita cesta do Supervisa. 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
0: Tempo nublado em Videira, temperatura 21 graus.
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0: Bruno Mars com a Carol G pra fechar mais uma sequência do Top com essa sonzeira, Still. Você também ouviu Lagoon e a Chaka Khan com o Snoop Dogg em Boogies on My Soul. E eu sou muito querido com vocês, porque eu vou trazer mais uma dica sobre quem que é a personalidade, valendo a cesta do Supervisa. Logo daqui a pouquinho eu passo o número, vocês vão ligar, eu vou atender aqui no estúdio. E se acertarem, o primeiro que eu atender aqui e acertar vai receber a cesta. Eu já passei a curiosidade que ele começou a carreira musical aos 7 anos, aprendeu a tocar diversos instrumentos, entre eles violão, viola, guitarra, baixo, sanfona. E outra curiosidade também é que uma das primeiras apresentações públicas de infância, em vez de dinheiro, ele recebeu um pagamento em frango assado. E agora, a próxima que eu vou passar é que ele é apaixonado por automóveis e possui uma coleção com mais de 20 carros de luxo, que inclui modelos como Lamborghini e Ferrari. Eu vou repetir, ele é apaixonado em automóveis e possui uma coleção com mais de 20 veículos de luxo, incluindo modelos como Lamborghini e Ferrari. Para você acertar e conseguir ganhar a cesta, é quando eu passar o número aqui do estúdio da Rádio V e você ligar pra gente e vai que ganha, né? Vai que ganha. Aproveitar o Dia das Crianças. Rádio V, 12h32.
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0: Você tá curtindo a Rádio V com o YouTube, finalizando mais uma sequência do Top, agora com Silêncio. Também teve antes o Sammy Rico com O Último Romântico. E agora a gente vai ter uma conversa com o Caio lá da Crescerto para falar sobre a mulher empreendedora, o juro zero e também algumas outras coisas. Boa tarde, Caio.
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1: 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E também para você, empreendedor, em relação ao juro zero. A gente vai pro break e já já tem mais aqui na Rádio V. Rádio V, 2h46.
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14: Bora para as últimas curiosidades aqui do da personalidade que vai ter o sorteio. E também as últimas da programação.
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14: Muito bem, vou trazer a última curiosidade e passar o telefone. Quando eu passar o telefone, vai lá, liga pra gente. Se você souber quem é a personalidade, parabéns! Ganhou a cesta do Supervisa. Se não, fazer o quê? Tem outros sorteios pela frente. A última curiosidade é o seguinte. trazendo as outras também, relembrando, ele começou a carreira musical dele aos 7 anos de idade, aprendeu sozinho a tocar vários instrumentos, entre eles violão, viola, baixo, guitarra, sanfona, e na uma das primeiras apresentações dele, em vez de receber dinheiro, ele recebeu como pagamento um frango assado. Ele é apaixonado por automóveis e possui uma vasta coleção, incluindo modelos como Lamborghini e Ferrari. E essa última curiosidade é o que vai matar, que quem souber já pode ligar o telefone, que ele ganhou o título dele de embaixador. Já sabe quem que é? Então vou passar o telefone. Vai lá, 3533-2020. Repetindo, 3533-2020. Enquanto você vai discando aí, bora ouvir Gene nas últimas de hoje, Less Than a Lover. Boa tarde! E se lembre, 3533-2020.

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0: Finalizando o top de hoje com Léo Foguete, palpite no oferecimento do mercado de tecidos Leão, da Lago Tintas, Cabeçol Automóveis e o Supervisa Atacadista. E a pergunta que não quer calar, quem que ganhou a cesta do Supervisa Atacadista? O palpite foi do Cauã, que ligou primeiro pra gente e falou que o cara que começou a carreira musical aos 7 anos de idade aprendeu sozinho a tocar vários instrumentos, incluindo violão, viola, guitarra, baixo, sanfona, que é apaixonado por automóveis e possui uma vasta coleção, incluindo veículos como Lamborghini e Ferrari, e que ganhou o título de embaixador, é esse cara aqui.
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0: Gustavo Lima, acertou, parabéns, Cauã. Logo você já vai receber a mensagem de confirmação da sua cesta do Supervisa pra aproveitar no Dia das Crianças. O Top 102 vai ficando por aqui. Eu volto na programação amanhã às 6 horas no Despertador. Até lá, gente.
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3: Boa sexta-feira pra você que tá curtindo pelo rádio em 102,9, pra você que ouve a gente pela internet também. Hoje, 9 de outubro de 2026, por aqui, Júnior Guedes até as 5 com o Manda Ver, segunda edição, no oferecimento do Itália Atacadista. Você participa, indica sua música pelo WhatsApp 991011828. Aproveita, manda nome completo. Hoje tá valendo 3 quilos de costela do Itália Atacadista. Bom demais, hein? Pra garantir o churrascão no final de semana. Manda sua mensagem. Pra começar, tem Maluma e Shakira.
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1: Rádio Verde, sim, eu sou pagodeiro. Maluma e Shakira e a música Água. Até às 5 tá rolando. Manda ver, valendo a sua indicação pelo WhatsApp, hein? 99101-1828. 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

0: 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Valeu!
1: Valeu, Jairo, essa é a Rádio V, você ouve e vê.
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0: Fernanda também, a Aline, tá todo mundo ligado na V. Manda sua mensagem aí que eu tô esperando. Rádio V, 3h20.
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Rádio V, Cyril, Put Your Records On, aqui no Manda Ver dessa sexta-feira, valendo a sua participação pelo WhatsApp, 99101-1828. Abraço pro Fernando, que tá participando por aqui, a

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0: Rádio V, Gustavo Lima e a música Retrovisor, Miley Cyrus, Angels Like You. Boa sexta-feira pra você que tá curtindo a programação da V pelo rádio, pela internet também. Hoje tá valendo 3 quilos de costela do Itália Atacadista no final do horário. Manda sua mensagem até as 5 no 991011828. Não esquece de mandar o nome completo, viu? Indica a sua música também, me conta de onde você tá ouvindo a V. Abraço pro Luiz, pra Roseli, a Elisete, a Genesi, galera que já tá participando por aqui. Rádio V 3:32.
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2: A Visan Videira Saneamento implantou um novo sistema comercial que já está em funcionamento e substitui a plataforma usada até então pela autarquia. A mudança integra o processo de modernização tecnológica e pretende trazer mais segurança, estabilidade e eficiência na gestão das informações. Entre as novidades está o aplicativo Sansis Agência Virtual, disponível no Google Play Store e na Apple Store. Por ele, os consumidores conseguem consultar faturas, débitos e outras informações ligadas ao cadastro direto do celular. No site da Visan, o acesso à segunda via da fatura também mudou. O usuário precisa fazer um pré-cadastro com CPF ou CNPJ, seguindo as normas da Lei Geral de Proteção de Dados, LGPD. O documento ganhou ainda um novo layout. A autarquia integrou o WhatsApp da Visan ao sistema comercial. Ao enviar uma mensagem, o usuário recebe um link que o leva a um webchat com atendimento automatizado e autoatendimento, ampliando as opções para consultas e solicitações. Citações. 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

0: Rádio V, Alex Warren e a música Ordinary. Rolou também o Armandinho com o Reggae das Tramandas. Até às 5 você participa pelo WhatsApp 991011828. Não esquece, deixa nome completo. Hoje tá valendo 3 quilos de costela do Itália Atacadista. Tô recebendo visita no estúdio da Rádio V nessa sexta-feira. A Diane do Videira Shopping tá por aqui. Di, seja bem-vinda, boa tarde.
1: Obrigada, tudo bem?
0: Maravilha, vamos falar do Dia das Crianças, já tá aí. 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
1: 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Bom demais. Jenny, mais alguma coisa do Videira Shopping? 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
1: Olha aí, ó, gente.
0: 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Porque eu não sei você, Júnior, mas quando eu era criança, tipo, pra ir para um Girafas, meu Deus, era lá na praia.
1: Era difícil, né? Muito difícil.
0: Ah, quero um brinquedo da Re-Happy. Não.
1: Não tem.
0: 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Nós aqui, videirenses, e olhar com amor para as coisas que estão aqui dentro também, sabe? Às vezes a gente começa a olhar para fora e fala, nossa, mais legal lá. Não, mas viu, a gente tem coisa muito grande acontecendo aqui dentro e a gente às vezes não olha com amor. Então, assim, o shopping é feito com amor, eu sempre vou dizer isso. Tudo que acontece lá dentro, tanto para os lojistas, quanto para quem vive lá na parte de conviver, né? De você ir passear. Eu gosto muito de trabalhar com isso, de sem o amor ali a gente não funciona.
1: Maravilha, vamos reforçar então o horário das atrações para as crianças.
0: Segunda-feira, dia 12, a partir das 4h30 no piso L1, daí depois da finalização ali do musical, sobe para L3, mas daí o pessoal da recreação direciona. 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Então o pai e a mãe vão lá comer alguma coisinha enquanto as crianças vão brincar. 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
1: 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Di, abraço pra você.
0: Ah, eu peguei atenção. Obrigada pela espação.
1: Valeu. 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

0: Rádio Venio, aqui no Manda Ver, nessa sexta-feira. Até às 5 tá rolando o Manda Ver e você participa pelo WhatsApp. Hoje tá valendo 3 quilos de costela do Itália Atacadista. 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Rádio Ver, faltando 9 para as 4.
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0: Tempo nublado em Videira, temperatura 19 graus.
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5: Continue participando pelo 991011828. Chegando o som do Murilo Ruf.
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0: rádio. Vem Murilo Huff, a cerveja abre sozinha. Abraço pra Tati, que tá participando por aqui. A Sônia também, a Cíntia, o Rock, tá todo mundo ligado na V. Boa sexta-feira, hein? Mande sua mensagem também, não esquece de mandar o nome completo no 991011828.
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0: som da Loki com Third Life, Hear Me Tonight, no Hits Power dessa sexta-feira. 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

0: tarde de sexta-feira, tô recebendo visita no estúdio da Rádio V. O Francisco, do Corpo de Bombeiros Militar de Videira, tá por aqui pra gente falar de uma ação, um evento super bacana que acontece amanhã. É o Quartel de Portas Abertas, alusivo aí ao Dia das Crianças. Francisco, boa tarde, seja bem-vindo à Rádio V.
1: Boa tarde, muito obrigado pela oportunidade de estar aqui.
0: Maravilha, fala pra gente como vai funcionar essa ação, esse evento, Quartel de Portas Abertas aí para o Dia das Crianças.
1: Bom, será um evento muito interessante para que todas as crianças e seus familiares possam aparecer lá no quartel. Ele vai iniciar às 10 da manhã e vai até às 17 horas. Nesse evento, a gente vai estar proporcionando para as crianças a oportunidade de conhecer o quartel, conhecer um pouco do nosso trabalho e participar de algumas brincadeiras.
0: Legal, conta pra gente aí, pra galera que está ouvindo a Rádio V, que atividades vocês prepararam para esse dia?
1: Certo, nós teremos três atividades em gerais, né? Nós teremos um circuito, que é muito interessante para as crianças. Nós vamos ter a exposição das viaturas e a exposição dos materiais. Esse Quartel de Portas Abertas do Dia das Crianças, ele vem propor um circuito para as crianças no qual elas vão poder ter alguma ideia do que são as competições do Corpo de Bombeiros. Como um grande exemplo, o Bombeiro de Aço, né? Que é uma competição que já existe há muito tempo, onde os bombeiros treinam a sua parte física e técnica.
0: Legal, e aí eles vão poder realizar essas provas também.
1: Isso, são algumas provas dessas, serão adaptadas para as crianças. Uhum. Nós teremos também, como essas provas elas levam muito em conta o peso da pessoa também, pesos adaptados para cada tamanho de criança, e serão divididas em quatro provas. Nós teremos uma que será a subida da escada com uma mangueira e o próprio capacete do bombeiro, no qual a criança terá que subir a escada e no final da escada poder engatar a mangueira no esguicho. Teremos a prova de atravessar um espaço específico com a marreta empurrando um peso, que é uma prova bem clássica do bombeiro de aço. Teremos uns obstáculos com o esguicho

0: no final, no qual a criança vai ter que correr, desviar desses obstáculos e no final operar o esguicho para que acerte o alvo, e o resgate da vítima, que é uma simulação do resgate de uma vítima.
1: Legal, ó. Então, a partir das 10 da manhã até as 17 horas, amanhã, explica para o pessoal como é que funciona. Precisa se cadastrar, é só chegar lá, tem um horário específico, o endereço, onde vai acontecer.
0: Certo, é muito simples, é só aproveitar, é só aparecer lá. Vai acontecer no Quartel de Bombeiros Militar do bairro Farroupilha, em frente à praça. O evento vai acontecer dentro do próprio quartel mesmo, na região ali do pátio do quartel. A gente vai dispor viaturas, EPIs, tudo de interessante para as crianças poderem conhecer, usar o nosso equipamento, tirarem fotos. Serão todos muito bem-vindos.
1: A gente sabe que pesquisas já apontaram que a Corporação dos Bombeiros é uma das que mais tem respeito e confiabilidade na nossa sociedade. E é muito interessante vocês fazer essa ação para levar também as crianças para dentro da corporação, entender um pouquinho mais do trabalho de vocês.
0: É isso mesmo. A corporação, ela trabalha muito e de forma intensa para que a gente possa produzir essas ações sociais que aproximam a comunidade da corporação. Afinal, quem pode ter a informação para mudar a vida de uma pessoa em uma infeliz tragédia, tanto faz sendo uma criança ou um adulto. Por isso que o Corpo de Bombeiros tem tantos projetos sociais que buscam quebrar essa distância da sociedade, da comunidade com o Corpo de Bombeiros.
1: Maravilha, parabéns pela iniciativa e um bom evento para vocês. E fica o convite para você que está ouvindo a programação da Rádio V, não sabe o que fazer com a criança. Final de semana, o que é que vamos fazer para o Dia das Crianças? Vai lá amanhã, a partir das 10 da manhã até as 17. Francisco, abraço para você e todo o pessoal da corporação.
0: Muito obrigado, uma ótima tarde para todos.
1: Valeu, essa é a Rádio V, você ouve e vê.
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0: Rádio V Pato Fu ao vivo, versão 2026, perdendo dentes aqui no Manda Ver. Ótima sexta-feira para você que tá ouvindo e participando pelo WhatsApp 99101-1828. Abraço pro Fabiano. Manda aí, hein? Hoje tá valendo 3 quilos de costela do Itália Atacadista e pode ser seu. 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

0: Rádio Veja Buzei, a Bar Song. E rolou também o Xamã Dias de Luta, Dias de Glória aqui no Manda Ver. 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
2: Duas semanas após o falecimento de seu parceiro, o cantor Renner anunciou ontem que dará continuidade à sua trajetória musical nos palcos. O artista também apresentou uma nova iniciativa voltada a preservar a história da dupla, com o objetivo de manter viva a obra construída pelos dois ao longo de 4 décadas de carreira. O projeto recebeu o nome de Rick Renner Pra Sempre, O Legado, e foi divulgado pelo músico em suas redes sociais. Embora a data de estreia ainda não tenha sido definida, a proposta central é focar nas canções que marcaram a trajetória da dupla e atravessaram diferentes gerações de ouvintes. Em sua publicação, o cantor refletiu sobre a continuidade do trabalho. Renner destacou que pretende manter as músicas presentes no repertório de seus shows. Para mais informações, acesse o portal rbv.com.br.
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0: Rádio V, Taylor Swift e a música Cruel Summer no Manda V dessa tarde de sexta-feira. Alexandre Carlos, Sunshine, Henrique Juliano, A Maior Saudade. Continue participando, mande aí seu nome completo no WhatsApp 991011828. Hoje tá valendo 3 quilos de costela do Itália Atacadista, pode ser seu no final do horário, hein? Capricha, hein? Manda mensagem. 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Até o dia 23 de outubro, teremos alguns ajustes na nossa programação para a transmissão do horário eleitoral, que será veiculado de segunda a sábado em dois períodos, das 7 até as 7h10 e das 12 às 12h10. Além desses horários, também teremos, ao longo da programação, inserções individuais dos candidatos, conforme determina a legislação eleitoral. Esse espaço é gratuito e de veiculação obrigatória pelas emissoras. Por isso, contamos com a sua compreensão e também paciência durante esse período. E fique tranquilo, a nossa programação continua com você, levando informação, música e companhia todos os dias. 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
10: A Secretaria de Educação de Videira já iniciou a programação do ano letivo de 2027 com a definição do período de matrículas e rematrículas para a educação infantil, que são os alunos dos nossos CMEIs. 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
11: 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Eles precisam levar carteira de vacina, comprovante de residência ou comprovante de trabalho.

0: dos pais. 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O pré 1 e o pré 2, eles entram em férias. A gente mantém o atendimento de 0 a 3 anos, ou seja, do B1 até o maternal 2, mas com um número reduzido de crianças em janeiro, porque também temos que dar férias para os nossos, para os professores e para alguns profissionais que a gente consegue. Então a gente reduz o número de crianças e também reduz o número de funcionários trabalhando.
1: Então, ao fazer a rematrícula, os pais já devem informar se vão ou não precisar desse serviço.
0: Isso, eles assinarão um documento de adesão a janeiro.
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2: Rádio V, Paulo Pires e Hungria. Assunto fechando o Manda Ver de hoje. Menos é mais e ainda Joe Corey e a música Bad. Chegou a hora de saber quem fatura 3 quilos de costela do Itália Atacadista. Tá garantido o final de semana, o churrascão aí. Parabéns. Foi pra você, Daisy Bittencourt. Parabéns.

0: Já vai receber no WhatsApp a orientação como faz para retirar o seu prêmio. Depois do intervalo tem acesso livre.
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9: Uma boa sexta-feira pra você que tá ouvindo pelo rádio, ouvindo pela internet também, neste 9 de outubro. Tá no ar o Acesso Livre aqui na Rádio V. Junto com a gente, a Sulita, Carbone Fiat, Redes Arpelon, Lojas Parisotto, Oral Unique, Tilibin, Exótica Videira, Redes e Farma e Cressol. Junto comigo está ele, Fabiano Trindade. Como é que você tá, Fabiano?
10: Opa, boa tarde, sextou, né?
9: Coisa boa.
11: Imagina que o Pança não tá aí já.
10: Esse Fabiano. Mas eles me pagam pra estar aqui, não.
9: Diga, eu tenho que
10: estar
9: aqui. Cris Menegas, boa tarde.
12: Olá, uma ótima tarde, boa sexta-feira pra todo mundo. Véspera de final de semana com feriado na segunda-feira, hein? Então é o seguinte,
9: combo.
12: Se alguém trouxer problema pra você hoje, nem resolva, deixa.
9: Diga,
12: só.
9: Terça-feira
12: só depois do feriado.
9: Terça-feira eu vejo.
12: É.
9: Terça-feira eu vou analisar.
12: Deixa pra depois, viu?
9: Ai, ai, ai. Sexta-feira, do jeito que a gente gosta, tem prêmio por aqui.
12: Que
9: hoje
12: bom.
9: Tem kit churrasco do Açougue Mestre das Carnes. Daqui a pouquinho o Vini tem um recado pra você que tá ouvindo a rádio. Mas participa aí no 99101-1828 pra garantir aquele kit churrasco de respeito pro final de semana lá.
12: Caprichado.
9: Do Açougue Mestre das Carnes. Gurizada manda bem demais. A gente
12: é isso
9: sabe
12: aí.
9: Disso, né?
12: Participa,
9: Fabiano?
12: Com a gente aí pelo bom. WhatsApp, né? No 99101-1828.
9: Muito bem, além disso, além de prêmios e tudo mais, vamos falar do que nesta sexta-feira, Fabiano Trindade?
10: Vamos falar do Dia dos Professores e Dia do Servidor Público. Tem datas alteradas em Videira, então vamos falar de como
9: boa.
10: É que vai ficar aí, porque tem o Dia das Crianças e tem o Dia dos Professores também.
9: Legal.
10: E o Polo Astronômico de Videira terá sessões especiais para o Dia das Crianças.
12: Legal.
10: Se não chover, né, também.
9: É, né?
10: Tem mais essa.
12: Vou trazer a informação aqui da jaqueta do clipe Thriller do Michael Jackson. Tanto a jaqueta quanto a luva irão a leilão. Quanto será que vale?
10: Ah, bem mais.
9: Bem,
10: né?
9: Mais.
12: É, vamos falar sobre isso. Vamos falar também de música. Longe da música há 10 anos, a Rihanna diz que tem 170 canções guardadas.
9: Ela e o Manuel Gomes. Manuel Gomes também diz que tem muita música
12: verdade.
9: Guardada.
12: É verdade.
9: Que ele compõe.
12: Entrega, Rihanna. Chega, aparece.
9: Grava?
12: É.
9: Joga pra nós.
12: Vamos falar também do Lollapalooza, né? Que saiu aí o line-up com algumas apresentações internacionais. Vamos trazer pra você aí como é que funciona o festival. Quem já quiser se programar, de repente, pra ir ver seu artista. Vou falar também de um brasileiro que zerou o Super Mario World em 41 segundos.
9: Ô, louco!
12: E entrou no Guinness.
9: Tá de hack, né?
12: É.
10: Nossa.
12: Guinness Book.
9: Não.
12: Vou trazer a informação pra vocês.
10: Lembrei dos caras com aqueles cubos mágicos.
9: Também, o cara
12: faz rápido. Muito rápido, né?
9: São rápidos.
12: Meu
9: rápidos.
12: Deus, eu que não tenho doideira. Destreza.
10: Eu fico um dia e não consigo.
9: Tem as manhas, né, Fabiano? Quem tem as
12: manhas? Eu
9: tem
12: acho que é a manha do negócio.
9: Vou falar do GTA 6. A Rockstar revela estações de rádio e confirma podcasts no jogo. Galera que gosta do GTA lembra das rádios. Era muito legal o lance das rádios, né? E depois, com o tempo, eles perderam, acho, os direitos de algumas músicas e tiraram as rádios do jogo. Agora tá confirmado aí pro GTA 6. Muito bacana, hein? E podcasts também. E diz que tem mais novidades, mas eu vou contar depois. Vou falar também do Patufu. Lançou Patufu hoje. É, depois um álbum aí de 30 anos, né? Do clássico álbum Gold Ken, lançaram ao vivo. Já tem música na programação, inclusive a música Perdendo Dentes. Super bacana. E daqui a pouquinho vou tocar mais uma desse álbum aí, que tá muito bacana. Tem Zélia Duncan, Benegão, Tom Zé. Só sonzeira, versão ao vivo, mas ainda assim...
12: E a Fernanda Takai é uma querida.

0: Seguida nas redes sociais, verdade. A gente publica as coisas. Ela que é a vocalista do Patufu, né? A gente vai lá, publica que tá ouvindo o Patufu, marca ela nos stories, ela reposta e ainda responde a DM.
1: Muito legal.
0: É legal quando um artista, assim, que você gosta, que você admira, né? Dá essa atenção. É claro, nas devidas proporções, né? Porque não tem como...
1: Dá,
0: né,
1: atenção pra tudo,
0: vai lá,
1: né?
0: Tem mais 50 milhões de seguidores, não tem como ele ver todas as DMs que mandam, né?
1: É.
0: Por exemplo, o Neymar, tem uma galera que manda mensagem pro Neymar, o Neymar não vê.
1: Não vai ver.
0: Aí teve um que usava a DM do Neymar pra marcar os dias que ele ia no banheiro. Fiz cocô, não fiz cocô. Aí um dia o Neymar abriu e achou interessante o negócio.
1: Dizer, como é que tá o intestino aí? Tá em dia?
0: Como é que tá aí agora?
1: Sacanagem.
0: Loucura, né? Você sabe que, valendo o kit churrasco ali dos meninos lá do açougue Mestre das Carnes, eu tava lembrando. Tem muita gente que vem dividindo, né, opiniões aí em churrasco gourmet e o churrasco raiz, né? Você, Júnior Guedes, é mais gourmet ou mais raiz?
1: Sou de carne. Eu gosto do churrasco.
2: Sendo carne...
1: Não, eu sou mais
0: luvinha
1: do raiz.
0: Luvinha preta?
1: Não, do raiz, né?
0: Luvinha preta, não.
1: Raiz.
0: Não, você, Fabiano, luvinha preta?
2: Espeto de pau, né? É. Tem essa coisa.
0: Aquela garrinha...
1: Farquejado, né?
0: Aquela garrinha...
1: Não.
0: Não, também?
2: É
1: o negócio
2: na faca e na mão.
1: O negócio é sal grosso e fogo, né? Não
2: e,
1: tem?
2: Fogo e buraco.
1: Daquele jeito.
0: Ferro nelas.
1: Aliás, o Vini tem um recado aí. Fala aí, Vini, lá do Açougue Mestre das Carnes.
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1: Boa, Vini, mandou bem.
0: Esse dia a galera
1: bem.
0: Falou rei das carnes,
1: rei das,
0: né,
1: carnes. Estão quase lá, viu?
0: É mestre.
1: De mestre pra rei é um pulinho.
2: É,
1: né? Estão mandando no pedaço.
0: É, no pedaço de carne.
1: Né? Ai, ai, ai. Bora curtir o sonzinho do Patufu?
0: Bora. Ficou legal,
1: com
0: né?
1: Com a versão da participação da Zélia Duncan sobre o tempo. Eu sou suspeito porque eu adoro essa banda.

0: diferentes regiões do município, ampliando a estrutura de apoio ao Corpo de Bombeiros em atendimentos de emergência. A medida também prevê a manutenção dos equipamentos já existentes e foi planejada a partir de um levantamento feito em conjunto com o Corpo de Bombeiros Militar de Santa Catarina. O investimento estimado na aquisição dos equipamentos é de R$60 mil. A instalação só será realizada após a conclusão do processo de licitação. O planejamento começou em julho deste ano, durante uma reunião entre a Prefeitura de Videira e o Corpo de Bombeiros. Na ocasião, foram identificados os locais que precisavam de manutenção e as regiões onde novos hidrantes poderiam agilizar o atendimento das ocorrências. A escolha considera a distribuição das redes de abastecimento de água e as condições para o funcionamento dos equipamentos. Os hidrantes precisam estar ligados a redes com um diâmetro, pressão e vazão adequados para abastecer os caminhões do Corpo de Bombeiros. Para mais informações, acesse o portal rbv.com.br.
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14: Acesso Livre tá de volta. Boa sexta-feira pra você. Vamos falar de quem, Fabiano Trindade?
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14: Bora.
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14: Boa, boa opção. Boa
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14: Boa, audiência participando. Hoje tá valendo kit churrasco do Açougue Mestre das Carnes. Fala aí.
16: Fala, galera da V. Aquele abraço. Aqui é a Cris Araújo, voltando de Joaçaba com meu paizinho. Boa. Estamos passando de Bicaré agora, sempre ouvindo vocês. Queremos Boa, participar do sorteio, porque a carne ali do Açougue Mestre das Carnes é muito boa.
14: Boa,
16: valeu.
14: Né? Bom, bom demais. Quem mais? Fala aí.
17: Fala, turma do Acesso. Tô aqui na audiência, aqui no carro, esperando a patroa sair do trabalho. E final de semana, com feriado na segunda. E kit churrasco do Mestre das Carnes aí é perfeição, com certeza.
14: Boa, isso aí.
17: Tô aqui na expectativa pra ser o felizardo. Já vou chegar em casa colocando carvão na churrasqueira pra já deixar no jeito.
14: Aí sim.
17: Beijo pra vocês.
14: Preparado, hein?
18: Eu acho que o Júnior deve ser gourmet e o Lau, certeza, é raiz.
14: Eita.
18: O Lau deve meter a mão na brasa.
14: Não.
12: É raiz, bruto. É maluco, ele faz a lenha. Vai lá e carneia o boi. Né, Lauro? Você é desses?
19: Eu sou raizão mesmo, das antigas.
12: Como é que é o teu churrasco? Placa como é que preta. É o teu domingo? Descreva pra gente. É domingo de manhã, 7 horas da manhã. Você acordou, e aí?
19: Daí eu faço fogo no fogão a lenha.
12: Meu? Mesmo que esteja calor?
19: É, mas é que nós temos fogão a lenha.
12: Ah.
19: Aí eu esquento.
12: No condomínio?
19: No condomínio.
12: E tem como?
19: Dá licença, o condomínio sou eu que moro. Nós temos fogão
15: Sapeca
19: a lenha.
15: Com uma polenta?
19: Aí,
15: isso. Salame?
19: Um salaminho pra dar um aroma na casa.
12: E aí?
19: Né?
12: Parece que eu tô vendo.
19: As roupas ficam cheirosas.
12: Sabe o que eu fico imaginando? Sim. Lembra aquele Zé que ficava com um lustre embaixo dos pés, dentro de casa? Tá ligado? Porque a casa é de sualho, assim.
14: Isso.
12: Aí colocava uns lustres nos pés e ficava andando pra lá e pra cá de lustre pra
19: Daí
12: aproveitar e ilustrar a casa.
19: Faço fogão, faço
12: o
19: chimarrão.
15: Chimarrão.
19: Aí tomo chimarrão.
12: Erva moída da grossa?
19: Erva. Qualquer jeito,
12: a que te derem.
19: É verdade.
12: A que você ganhar ali
19: a
12: da
19: que
12: rádio.
19: Eu ganho da rádio. Daí, geralmente, a Araceli me dá as ervas.
12: Ah, muito bem.
19: Deus vira
12: Manda uma boa tarde pra ela que tá nos
19: boa
12: ouvindo.
19: Boa tarde, Araceli. Tá ouvindo?
15: Boa tarde, Araceli.
20: Boa tarde, Araceli.
19: Daí eu faço chimarrão, a nega velha faz um café, daí já come a polenta, daí depois eu já começo a temperar as carnes, né?
12: Boa!
19: Daí faço o churrasco.
15: Lá do mestre.
19: Do mestre.
12: E aí, você gosta mais de gado ou mais de...
19: De tudo, um pouco, né?
12: Suíno.
19: Sulita, gosto
12: sulita
19: também.
12: Sulita sempre tem
19: Prontinho.
12: Também. A linguicinha tem que ser sulita, né? É a melhor
19: não,
12: que tem.
19: Não tem pra bater, né?
12: Aí ela não fica aquela linguicinha ressecada,
19: a nega
12: né?
19: velha gosta da sulita com abacaxi no, na canela.
12: É bom, bom demais.
19: Já comeu abacaxi? Abacaxi na canela, Fabiano?
12: Que delícia, hein?
15: Não.
12: Mas Mauro raizão, hein?
19: O resto é raiz, só abacaxi com canela.
12: E pra acompanhar, tem aquela geleinha, aquela coisa assim ou não?
19: Maionese, né?
12: Maionese. Ah, então não
19: e
12: é
19: farofa.
12: Não. É raiz mesmo, não
19: maionese
12: é Nutella.
19: Maionese e farofa, né?
12: Porque o que vai ali com uma geleinha...
19: Não, mas daí é muito...
12: Mas é ficar gostoso, Laura? Você vai provar,
19: não
12: você vai
19: confio.
12: Ver que é bom. É bom
15: não
12: demais.
15: Não gosta do doce com salgado?
19: Não, maionese, né? Maionese.
15: Maionese é o mais tradicional,
19: O máximo
15: né?
19: do doce é uma cuca.
12: Ah,
15: daí
12: mas daí é coisa
15: sim.
12: de alemão, né?
19: Mas não tem
12: é
19: problema.
12: É bem coisa de alemão,
19: Podemos
12: comer o doce
19: também.
12: Com salgado, fica gostoso mesmo.
15: Eu gosto
12: Aproveitando
15: também.
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12: 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E o oferecimento hoje da nossa piada do Lauro
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19: Ô, louco. Na caruda mesmo, né, papai? Ai, ai, ai. Vamos lá. Então, hoje eu vou contar uma do Joãozinho.
12: Ah, boa, eu gosto das do Joãozinho.
19: O pai mandou o Joãozinho na mercearia comprar

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4: A Prefeitura de Videira vai instalar 11 novos hidrantes em

0: papel higiênico, né? Chegou lá, ele perguntou.
1: Lá no Zarp.
0: Sorteio papel pra limpar o fiote?
1: Perguntou pro Olivo.
0: O atendente, meio constrangido, disse. Viu que tava cheio, né? Ele disse assim: chamou no cantor Josinho. Não é assim que se fala, você tem que pedir papel higiênico. Aí ele, educado, disse: o senhor me vê dois rolos de papel higiênico, então? Aí o homem todo feliz que o menino entendeu, né? O Joãozinho aprendeu a lição e daí ele disse: é pra embrulhar? Ele disse: não, é pra limpar o fiote.
1: Ainda que ele usou o fiote e não usou outro nome, né?
0: Ai, esse Joãozinho,
1: é,
0: né?
1: É, boa, tem boa, várias, Laura. Tem. Arrasou. Muito obrigado pela sua piada.
0: De nada. Viu? Quer trazer informação?
1: Vamos, acho que é boa. Então tá, obrigado aí.
2: Traga um cafezinho pra nós.
1: E boa sorte aí. Você vai participar? Vai mandar mensagem ali pra participar também?
0: Do coisa?
1: É, uai.
0: Diz que eu não posso? Já me deram a erva do.
1: Então você vai ter que cantar os piá lá, direto.
0: Vou lá falar com o Vini.
1: Isso, vai lá e fala com o Vini.
2: Eu só tô pensando na cuca agora.
3: Bah, falar em cuca bem, né? Vai bem, vai bem, vai bem. Vou trazer informação, quem vem?
1: Eu trago então,
2: ai,
1: né?
2: Ai, que fome.
1: Falando, enquanto o Fabiano tá ali delirando de fome, eu vou falar sobre o leilão da jaqueta e também da luva do Michael Jackson. Quem é fã, realmente, se tiver os pila, compra, né,
2: vai,
1: cara? É icônica.
2: Fã,
1: e a jaqueta não é qualquer jaqueta. É aquela jaqueta preta com vermelho que foi usada no clipe Thriller. Então é algo de muito valor,
2: anos,
1: né?
2: Eu acho isso.
1: Dois dos objetos mais icônicos da trajetória do Michael Jackson entrarão no leilão no dia 7 de dezembro. A famosa jaqueta vermelha de couro do clipe Thriller e a luva branca com strass utilizada em uma das suas performances aí também estará sendo leiloada em um evento que acontecerá em Abu Dhabi. A peça foi desenvolvida pela figurinista Débora Landes para o videoclipe de 1983. Tem 43 anos já. Um dos mais vistos da história do pop. Para as filmagens foram produzidos dois exemplares da jaqueta, não era só uma, né?
2: Ah, tá.
1: Mas aí um deles sofreu danos nas sequências com os zumbis e atualmente integra o acervo permanente do Rock and Roll Hall of Fame, lá nos Estados Unidos. O exemplar que vai a leilão é o segundo, Fame. Então. É de fama.
2: É de Chancherê, né? Festa do milho?
0: Não, vai, vai.
2: Fame.
1: A jaqueta já acumulou um histórico relevante no mercado de colecionáveis. Em 2011, o item alcançou quase 1,4 milhão de libras esterlinas, o equivalente a 9 milhões de reais na cotação atual.
0: Que tal?
1: Para o leilão de dezembro, nenhuma estimativa de valor foi tornada pública. A luva branca com o strass tem uma avaliação aí de 700 mil libras, cerca de 4 milhões de reais. O acessório foi utilizado no especial televisivo Motown, que aconteceu lá em 1983, Yesterday, Today e Forever. E o Jackson apresentou o passo Moonwalk nesse dia, né? Então, por isso que ela ficou muito famosa.
0: É grana, hein, Fabiano?
1: Ah, eu penso assim, que se eu tivesse dinheiro, eu comprava.
0: Mas tinha que ter bastante sobrando.
1: Ah, não, sobrando, é.
0: Pra ter isso sobrando é porque teria muito.
1: Imagina, não, eu tinha ser reganhada.
0: Ai, ai, ai, é coisa de louco, é muita grana, dinheiro. Muita grana. Ó, final de semana é pra você economizar. Aí, se sobrar, você compra a luva do Michael Jackson.
2: Olha a jaqueta.
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2: Deixa eu falar que o Polo Astronômico de Videira preparou uma programação especial para celebrar o Dia das Crianças. Neste domingo, dia 11 de outubro, o público poderá participar de sessões do Planetário Digital em uma atividade voltada à diversão e à descoberta do universo. As sessões estão programadas para as 16 horas, 17, 18 e 19 horas. Cada horário terá capacidade para receber até 45 pessoas e a entrada será organizada por ordem de chegada. Para participar, não é preciso fazer reserva antecipada. Os interessados devem comparecer ao Polo Astronômico de Videira e garantir a entrada conforme a disponibilidade de vagas em cada sessão. A proposta é oferecer às crianças e às famílias uma experiência diferente durante a data comemorativa, com uma aventura pelo universo no planetário digital. Isso aí.
0: Muito bom. Programação então, para as crianças aí.
2: Ah, legal. Interessante, né?
1: Tá cheio, né? Ah, inclusive, né? Os bombeiros vieram aqui falar também, isso, né? A respeito do quartel que vai estar aberto aí. Eles vão fazer também diversas atividades com as crianças.
2: Muito legal. Eu

0: Acho que esse lance do bombeiro é bacana, né? A criançada tem essa coisa da magia, de ver como é que o bombeiro trabalha, uhum, e tal. Tem essa coisa do herói, que é de verdade, né?
1: Eu ia falar, né? Um super-herói, né? Que salva vidas.
0: É, isso aí. A gente tem um canhão de audiência aqui da Rádio V, né? Uhum. E principalmente no Acesso Livre. Tem muita gente nos ouvindo na tarde desta sexta-feira. No carro, no trabalho, né? Em casa mesmo já. E eu acho que é interessante a gente comentar que hoje iniciou mais uma vez a propaganda eleitoral gratuita, uhum, que vai ao ar nas rádios e também na televisão.
2: Isso.
0: E é importante deixar claro que essa propaganda eleitoral gratuita é uma lei que dá, uhum, direito aí, né, aos presidenciáveis, aos partidos, a mostrarem as suas propostas de trabalho durante um período aqui na nossa programação. Que, pasmem, para poucos, para muita gente que não sabe, não é remunerado. Uhum, então, é um tempo.
2: O que a gente vende? E obrigatório.
0: O que a gente vende aqui na rádio?
1: Espaço,
0: tempo.
1: Espaço
0: ali. E aí,
2: então,
0: não tem como.
2: Os programas, isso, dois períodos, das 7 às 7h10 e das 12 às 12h10, além das inserções individuais, isso, aí dos candidatos durante a programação, conforme determina a legislação eleitoral.
0: É importante
2: então,
0: a gente falar,
2: até o dia 23 de outubro.
0: Porque, às vezes, o óbvio que a gente acha, isso, que é óbvio para nós, precisa ser dito para mais pessoas que tenham essa clareza.
2: Exatamente. Tá dado o recado, bora curtir esse sonzinho do At Heart, Say It.

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2: Estamos de volta com Acesso Livre na sua sexta-feira para falar de quem, Fabiano Trindade?
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2: Galera, participando hoje tem kit churrasco do açougue Mestre das Carnes. Um abraço pro Valderi. Mandou mensagem, disse que tá ouvindo a gente no carro. Boa, Valderi. Brigadão,
3: Valderi.
2: Viu?
3: Valderi.
2: Quem mais? Mandou mensagem de áudio.
4: Olá, amiguinhos, tudo certinho? O Fernando do Santa Gema.
2: E aí, Fernandão?
4: Estamos e vamos para o feriado.
2: Bora, né?
4: Se ganhar ainda ali o kit churrasco do Mestre das Carnes, então
2: sai
4: tô
2: de patrão,
4: eleito, né, gente? Vamos participar do sorteio. Um abraço, tchau.
1: Valeu.
4: Obrigado.
2: Valeu, Fernando.
1: Tamo junto.
2: Boa sexta pra você.
3: Valeu.
2: Animadaço sempre.
3: Esse sim.
2: Pé de valsa. Esse Fernando.
1: Vou trazer a informação do Lollapalooza, pode ser?
2: Pode ser.
1: Pra galera, de repente, que quer ir pra algum dos shows, já quer se organizar, pra ver como é que faz pra comprar ingresso.
2: Como é que tá o cartão.
1: Você sabe que é, isso aí. Às vezes, né, o limite é...
3: O limite é...
1: O céu é o limite, é.
2: O limite do cartão é que delimita o seu sonho.
1: É. Mas enfim, o line-up aí do Lollapalooza Brasil, tá inclusive lá no nosso perfil no Instagram, de 2027, já foi divulgado. O festival...

0: anunciou, né, ontem, a escalação para a próxima edição brasileira. É claro que existem muitas bandas que vão se apresentar, mas tem os headliners aí que são os principais, né? Travis Scott, que é um dos rappers aí, né, Scott, mais conhecidos. Charlie XCX, The Killers, David Guetta. Eu gostaria muito de ir no show do David Guetta. Eu acho que deve ser legal pra caramba.
1: Legal, legal.
0: David Guetta, que inclusive, pelo sexto ano, ele é o DJ número um daquela revista lá francesa.
1: DJ Mag?
0: Do top 100 DJs do mundo. Né? Na votação, ele levou aí em 2026 também como o top 1.
2: O Capivara tá no meio, hein?
0: É, tá.
2: O DJ Capivara entrou em 100.
1: É, olha aí, ó.
0: Entrou no ranking, tá?
1: Olha aí.
0: E o Lollabr, né, acontece aí nos dias 19, 20 e 21 de março do ano que vem. E vai ser lá no Autódromo de Interlagos, em São Paulo. A distribuição dos artistas entre os dias do festival deve ser anunciada também nos próximos dias aí. Mas os principais nomes aí que a gente trouxe, né? Travis Scott, Charlie XCX, The Killers, David Guetta. Tem
1: Samba
0: galera...
1: do Camisa 10?
0: É, não, esse
1: Samba
0: não vai
1: Samba do My Love?
0: Também não vai estar.
1: Então
0: vai
1: tá
0: ter o Cat Dealers, que eu acho que é legal também. Cat Dealers. O
1: João Vitor e José.
0: Criolo também vai estar se apresentando, né? Que é nacional. Tem outras bandas nacionais também que vão se apresentar, DJs nacionais. E também os ingressos pro festival, eles já estão à venda, tá?
1: E os preços, já tem os valores aí ou não? Joga pra nós.
0: Então, os ingressos estão à venda na bilheteria do site Ticketmaster Brasil. Quem quiser garantir a presença aí nos 3 dias do evento, tem essa quinta-feira pra adquirir o Lollapass, que era até ontem, né?
1: Então
0: depois
1: já não tem mais.
0: Depois desse prazo, os ingressos passam a ser um novo lote aí com alteração dos preços.
2: Vai pra canela, joelho e vai subindo.
1: E aí vai subindo. Você falou de DJ, lembrei de comentar agora, porque domingão, no Vitamina, que é às 5 horas da tarde, música dos anos 2000, temos participação no programa, final de semana,
0: legal.
1: O Reloop e o César C, os dois DJs de curitibanos, tocando um set aí, relembrando as músicas dos anos 2000.
2: Essa aí é do meu tempo,
0: convida,
2: né?
1: Convidando a galera pra participar aí do Vitamina, que é um sucesso, a galera gosta de curtir a música dos anos 2000.
0: É o que eu falei esses dias aqui, o lance da nostalgia, né? Tá pegando muito em vários segmentos, inclusive na música, né?
1: É.
0: A música traz aí essa sensação nostálgica, essa memória afetiva.
1: Falando em nostalgia, vou trazer essa notícia do GTA 6 aqui já. A Rockstar Games revelou 6 estações de rádio de GTA 6 antecipando parte da programação musical que estará disponível no novo jogo. Entre elas estão algumas emissoras de rádio que inclusive já liberaram no site oficial algumas prévias. Eu vou soltar isso aqui porque a galera que jogava na época vai lembrar disso aqui. Claro, são novas estações. Ó.
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0: É bem latino, né? É porque
1: é
0: San Andreas.
1: E uma de country, ó. Outra, Afrobank.
4: From Lagos, South Africa, Ghana.
1: E a galera ia dirigindo o jogo e curtindo a rádio.
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3: Testing. 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
1: Tem a prévia lá, ó.
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1: Rapaziada que gosta do jogo GTA 6 deve estar numa ansiedade só, né?
2: Bem bacana,
1: louco,
2: né?
1: Era muito bom, cara. Muito bom mesmo. Quem jogou, tá ligado o que eu tô falando.
0: E tem uma geração aí que também é muito ficcionada, né, nos videogames aí até hoje.
1: Até dia de hoje. Eu gosto dos jogos mais antigos. Eu confesso pra vocês que até o Play 1, Play 2...
0: Eu não sei se não foi algo que foi incluído dentro da minha vida, da minha adolescência ali e tal. Mas nunca me pegou esse lance de jogos aí.
1: Eu gostava, né? Eu sou da...
0: É que também tem uma geração que veio depois aí com o PlayStation, que trouxe vários outros jogos e tal. Mas a galera
1: época...
0: que ia pra Lan House jogar CS na Lan House.
2: Nós ia jogar o...
1: Fliperama.
2: Nintendo,
1: né? Fliperama, quando
0: na
1: tinha
0: Lan
1: um fliperama,
0: House?
1: Então...
2: Era um local, não era Lan House.
1: Alugava
2: por hora.
1: Não tinha Lan House, não tinha. A pessoa
2: tinha... Não era fliperama, porque só tinha o Nintendo.
1: Pessoa tinha o videogame e alguns jogos.
0: Ele cobrava.
1: Aí você pagava por hora
0: joguei.
1: E jogava lá.
2: Mas isso...
0: Agora lembrei, nossa, despertou.
1: Em Videira teve alguns lugares.
0: Desbloqueou uma memória minha que tinha lá em...
2: 96, 95, 7...
1: Gurizada reunia as moedinhas pra jogar lá.

0: Aí nossa, era.
1: E daí
0: real.
1: Tinha o fliperama, que daí era as máquinas mesmo.
0: Fliperama. É. Eu tive fliperama.
1: Você, então, você já era hoje, né? Empreendedor?
0: Não, não, não. Eu trabalhei no fliperama.
1: Em jogos?
0: Tive fliperama. Mas vendi as fichinhas. Eu daí comprei um fliperama que liga no HDMI, na TV, e você tem os jogos ali e tal. Sim. Emulando, né, os jogos.
1: Bem bacana.
0: Mas é bacana, né? A nostalgia. Da nossa época, geração anos 80 por aí, lembra muito do Atari, né? Atari. Era o sonho de toda criança ter um Atari, bicho. Pra poder jogar o videogame ali, o jogo da corrida, que... do aviãozinho.
1: Era só um botão. E um manche. Só o que tinha no controle e um fio,
0: era,
1: né?
0: Apertar e ir para um lado e para o outro.
1: Apertava, dava tiro, né?
0: Era aquilo ali.
1: Avião, assim.
2: Antes do Fabiano trazer a notícia dele, então, já que a gente está falando de videogame, eu acho que cabe trazer a notícia aqui do brasileiro que zerou o Super Mario World. Opa! Em 41 segundos.
0: Fera!
2: Entrou pro Guinness. O jogador brasileiro Matheus Furtado, mais conhecido como Furious, ficou marcado no mundo dos games com um feito impressionante. Ele completou o jogo Super Mario World em apenas 41,22 segundos.
0: Como pode isso?
2: O feito foi reconhecido pelo Guinness World Records, o livro dos recordes, e exige muita habilidade, precisão e domínio das técnicas de speedrun. Speedrun, né?
0: Sim.
2: Modalidade que consiste em terminar um jogo no menor tempo possível aí. Parabéns pra ele.
1: Né?
2: E a galera do Guinness aí, eles
0: Minha mãe
2: muito...
0: também terminava o jogo muito rápido.
1: Aham,
2: tirava da tomada.
0: Ela dizia, eu já falei que isso aí vai estragar a TV. E ó, da tomada.
1: Acabou.
2: Terminava o jogo. A galera do Guinness é muito exigente, né? Eles pedem pra que comprove por A mais B e tal. Sim. E vai alguém e olha, e enfim. Então é considerado... O fera do Super Mario aí. Mas que graça daí, 41 segundos terminou. O legal do jogo é você ficar tentando passar por ele e não conseguir.
1: Pois é.
0: Degustar. O negócio é ficar aproveitando o jogo,
2: né? Exato.
0: As fases, né? Não saía de jeito nenhum.
2: Nossa,
0: Tomb Raider.
2: Aquela que tinha o negocinho que girava no Mario e daí girava de um lado e do outro e você tentava passar e não conseguia porque daí pegava em cima ou pegava embaixo.
0: Isso. Mas
2: tinha o dragãozinho.
0: Boa, quer trazer informação aí, Fabiano? Vai lá.
1: A Prefeitura de Videira antecipou o ponto facultativo do dia do professor para terça-feira, 13 de outubro.
0: Isso.
1: A data oficial da comemoração é 15 de outubro. A medida vale apenas para os servidores da Secretaria Municipal de Educação e foi formalizado pelo decreto número 25.259/26. Na prática, a Secretaria Municipal de Educação, as escolas da rede municipal de ensino e os centros de educação infantil, os CMEIs, não terão atividades em 13 de outubro. A antecipação consta aí no calendário escolar 2026, aprovado pelo Conselho Municipal de Educação. Então, só para trazer essa informação, né, dessa antecipação, ao invés de fazer o feriado aí no dia 15, foi antecipado já na segunda e já na terça também.
0: Já vai. Boa. A nossa audiência, ela é um tanto quanto mais velha que nós, Fabiano. Eles mandaram aqui, ó, você é do tempo do Atari, eu sou do tempo do Dactar.
1: Dactar.
0: É mais antiga
1: ainda.
0: É
1: mais antigo?
0: É, rapaz, a galera é das antigas. Bora curtir Jenny, Less Than a Lover.

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2: Boa sexta-feira pra você que tá curtindo pelo rádio, pela internet também. Ó, lembrando, hoje temos um kit churrasco do Açougue Mestre das Carnes. Daqui a pouquinho vamos descobrir quem é o sortudo ou a sortuda.
1: Eu vou falar da Chili Beans, mas tem um ouvinte que disse que queria fazer uma pergunta pro Fabiano aqui.
3: Fabiano,
1: eu fui na casa do Tinga. O Tinga não tava, mas a mulher do Tinga tava. É a mesma coisa que o Tinga, tá?
2: E aí, Fabiano, responda para...
3: Eu acho que é, né?
2: Deixa o Tinga quieto.
3: Ah, a mulher tá, então o Tinga tá.
2: ai. Essa é boa. Vai lá, Fabiano.
3: O Tinga joga bola, né?
2: Tinga.
3: Não, já não joga mais. 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
2: Bora lá falar de esporte então, Fabiano Trindade.
3: Ontem teve jogo pelo Brasileirão da Série A. Santos 2, Flamengo também 2.
1: Empatou, hein?
3: Empatou, né?
1: Será que o nosso amigo Odilon ficou feliz?
2: Ah, ele mandou um
3: destaque. Eu acho que não, sabe por quê? Porque o Flamengo tava ganhando de 2-0, deixou empatar, então acho que não ficou feliz, não.
2: É, ele mandou um textão aqui.
3: Ele mandou?
2: Mandou.
3: Vai ler depois ou agora?
2: Vou ler já, então.
1: O que ele disse?
2: Eu gostei da postura do Flamengo no primeiro tempo, deve ser. Mas não gostei do segundo e achei que o primeiro pênalti foi a favor do Santos. Eu achei a arbitragem ridícula e passar a mão no Flamengo. E o Jorginho deveria ter recebido o cartão amarelo e quanto ao segundo pênalti, o Gabriel Barbosa simulou e o jogador do Santos deveria ter sido expulso.
1: Eita!
2: Ele mandou um comentário completo aqui.
3: Mas
2: e ainda disse, a minha TV é Xbox integrado e eu jogo Mortal Kombat 11.
3: Azar.
2: Tenho controle físico. Azar.
1: E esse jogo do Flamengo com o Santos também teve uma coisa que chamou atenção, né? Eles entraram em campo com uma camiseta do time com protesto escrito "Proibir não é proteger". Eu acredito que devido à questão das bets, né?
3: Isso aí. Também ontem, Atlético Paranaense 2, Atlético Mineiro também 2. Fluminense 4, Coritiba também 0.
2: Também 0.
3: Pra não ficar tão feio, né?
2: Pra não ficar feio.
3: E Palmeiras 1, Bahia 0. E tem jogos aqui, ó. É a 30ª rodada. Amanhã já tem jogo às 18 horas. Tem Vasco e Remo. Amanhã, 21 horas, tem São Paulo e Vitória. No domingo, 16 horas, Atlético Mineiro e Santos. 17h30, Flamengo e Fluminense, o Fla-Flu. 17h30, Palmeiras e Corinthians, outro clássico. 17h30, adivinha quem joga?
2: Quem joga?
3: É o Grenalte.
2: Olha aí.
3: Grêmio Internacional.
1: Agora é Grenal.
3: É. 19h30, Bahia e Mirassol. Na segunda-feira, 16 horas, Coritiba e Botafogo. 19h30, Chapecoense e Atlético Paranaense. E 21 horas, Red Bull Bragantino e Cruzeiro.
1: Muito bem.
3: Brasileirão.
1: Eu tô curiosa para saber quando é que volta a Copa do Brasil.
3: A Copa do Brasil?
1: É, porque ela parou também, né?
3: A Copa do Brasil?
1: É. Na data FIFA, mas vai voltar só lá em novembro, cara.
3: Tá, a Copa do Brasil.
1: A Copa do Brasil, os jogos aí, né? As semifinais, o Palmeiras e o Vasco se enfrentam lá em novembro. Tem o Grêmio também e o Atlético Mineiro, que vão estar se enfrentando também na semifinal. E isso tá previsto, então, só pro mês de novembro.
3: Então, vamos aguardar, né?
1: E agora trazendo informação do Corinthians.
2: Nossa, não me fale nisso.
3: Ah, estamos devendo para quem agora?
1: O Corinthians, na verdade, voltou praticamente à estaca zero na busca aí por um novo técnico após a demissão, né? Do Fernando Diniz.
3: Não deu certo.
2: É.
3: Durou pouco também.
1: O clube tinha

0: Ramon Dias, o velho conhecido da torcida corintiana aí como favorito ao cargo, mas as negociações não deram em nada, não avançou. A diretoria ainda tenta convencer o técnico e chegou a oferecer o cargo de diretor técnico. Isso porque o treinador argentino precisa cumprir uma suspensão de 6 jogos em caso de retorno ao futebol brasileiro devido a uma punição do STJD, por conta de uma declaração machista numa entrevista coletiva que ele deu. Além do Ramon Dias, o Corinthians trabalhava com outras frentes aí também, né? Mas recebeu um não.
1: Tava sondando Fábio Carilli.
0: Silvinho, que dirigiu o clube entre 2021
1: e 2022. Publicou, fez uma postagem dizendo cheguei, Corinthians.
0: Outro que disse não foi o Luiz Zubeldia, ex-São Paulo e Fluminense. É. O técnico foi procurado pelo Corinthians, porém não teve aí
2: ninguém
0: também mais.
2: Ninguém quer assumir o Corinthians.
1: Será que o Odilon, mesmo torcendo pro Flamengo, não quer ser
0: uma
1: o
0: dessa,
1: técnico?
0: Né?
1: Odilon,
0: o salário
1: lá,
0: é bom. Se eles pagam, não
1: ele
0: sei.
1: Ele tem a visão do jogo, pô. Podia ir lá... O salário é bom, eles só não pagam, né?
0: É.
1: O valor do salário é bom, só não paga.
2: Aos 37 anos, o atacante Walter, ele fez um balanço aí da carreira e reconhece que poderia ter aproveitado melhor as oportunidades que recebeu no futebol. Com passagens marcantes por Goiás, Fluminense e o Atlético, o jogador lamenta não ter estudado e diz que foi enganado durante a trajetória profissional e admite que decisões pessoais tiveram sérias consequências financeiras. Walter vive hoje um momento de reflexão sobre o futuro no futebol. O atacante deixou Goiás e se mudou para Alagoas, onde mora em Rio Largo, e já considera seriamente a possibilidade de se aposentar.
1: Muito
2: o
1: bem.
2: O Walter, que ele tinha um problema do peso, né?
1: Uhum.
2: E aí, isso aí... E mesmo assim, fazia os gols dele.
1: É, não. Bobeou, já era.
2: Uhum.
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2: Estamos de volta com Acesso Livre. Boa sexta-feira para você. Vamos falar de quem, Fabiano Trindade?
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2: Maravilha! Você participa pelo 991011828. Hoje está valendo o kit churrasco do açougue Mestre das Carnes. Daqui a pouquinho vamos saber para onde é que nós vamos no final de semana, né, Fabiano? Quem ganhar, a gente já pega o endereço e já cola junto.
3: Claro, é só mandar ali o horário que é para chegar, nós
2: só estamos dizer,
3: chegando.
2: Só dizer, né? Até lá vamos, espeto, se for o caso, mas, né, Fabiano?
3: Até grelha.
4: Porque, olha, se for daquela grelha...
3: A grelha é triste.
2: A moeda aquela, né?
3: É.
2: Aquela é horrível, né, para lavar.
4: Sabe que o euro lá da Ecoville diz que tem um produto muito bom.
2: Aí, ó.
4: É, ajuda e auxilia.
2: É lá não dá. Lá não dá, não. Vá pro espeto, meu amigo, que é mais fácil.
3: Eu já vi uns negócios na internet, mas não funcionou.
2: O cara passar o pão.
3: Pão
2: seco.
3: Seco.
2: Ou tijolo.
3: Tijolo.
4: Nossa, tijolo.
3: Até isso.
2: É, esfregar o tijolo.
3: Porque pra limpar o espeto tem aquela da areia, né?
2: Areia, isso.
3: Você faz assim com o espeto na areia e limpa.
4: Tá, mas daí lava,
2: não, daí,
4: né?
2: Você lava, sim.
3: Depois
2: você lava,
3: pra tirar a carne que fica, né?
2: É, mas o ideal é lavar depois que usou já.
4: Nossa, mas é triste lavar louça gordurosa, né?
3: Sim,
4: é barbaridade. É outro troço chato.
2: Dá
4: vontade de quebrar.
2: Não dá.
4: Vou trazer essa informação da Rihanna, enquanto o pessoal aí tem os últimos minutos para participar da promoção junto com o Açougue Mestre das Carnes. A Rihanna tá longe da música há cerca de uns 10 anos, né? É, desde que ela lançou o álbum Anti, ela não apareceu mais com novidades. E a cantora estava participando de uma live da marca de cosméticos, porque ela seguiu um outro caminho, né?
2: Sim, foi para outro ramo.
4: Ela tem também uma marca de lingeries, uhum, e tem essa também de cosméticos chamada Fenty Beauty.
3: Virou meio.
4: Nas redes sociais.
2: Virou meio.
4: É. Quando virou deixou meio, né? ela deixou entender aí na live que ela tem pelo menos 170 músicas ainda não divulgadas. Fãs da artista aguardam um retorno à indústria musical há anos. A Riri, aí, como é carinhosamente chamada pelos fãs, nunca confirmou se voltará oficialmente. Nos últimos anos, ela se dedicou à Fenty Beauty e aos filhos, que compartilha com o rapper A$AP Rocky. No último mês, a estrela compartilhou uma série de fotos raras da filha caçula,
2: raras,
4: que completou um ano. Os artistas também são pais de Arianeza, de 4 anos. É uns nomes também que eu vou te contar,
2: é,
4: viu?
2: É, cara, é uns nomes estranhos, mas eu, pra mim, ó, tá aqui, isso aqui, quando
4: é bom,
2: saiu,
4: né?
2: Isso aqui, esquece, isso aqui era sensacional.
4: Eu lembro que teve uma época eu só ouvia Rihanna, cara. Please Don't Stop The Music.
2: Nossa.
4: Eu enjoei de trás pra frente, de frente pra trás.
2: Gostava demais.
3: Bom, né?
2: Gosto ainda.
4: É bom, é
2: hoje.
4: Bom. Estamos precisando muito da Umbrella nos últimos dias, né?
2: Só usamos Umbrella, né?
4: Só Umbrella. Pra tu que não fala inglês, Fabiano, é guarda-chuva.
2: Guarda-chuva.
3: Ah, você quer a.
4: Mas aí,
3: ela, onda,
4: agora
3: né?
4: vamos traduzir pro português a música. E o meu guarda-chuva. Que baita letra, não é
2: pois
4: mesmo?
2: Pois é, mas acontece. Vamos pra nossa audiência, fala
4: aí. É o meu guarda-chuva.
5: E aí, galera da Rádio V.
4: Chuva.
5: E aí,

0: Eu indo pro plantão lá em Freiburgo, boa, mas tive que parar o carro para poder participar do sorteio do kit do churrasco do Mestre das Carnes. Quero desejar a todos vocês um bom final de semana e um bom feriado.
1: Valeu,
0: tchau,
1: um
0: obrigado.
1: Abraço para você.
0: É a Marinês.
1: Valeu, Marinês.
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1: Ai, ai, ai. Cadê?
3: Marinês é o nome da minha primeira professora, já que semana que vem também.
2: É o dia dos professores, né?
1: Quem mais mandou mensagem? Fala aí.
4: Boa tarde, sou a Lozu, que quero participar do sorteio do kit churrasco do Mestre das Carnes.
1: Boa, valeu. Valeu, um abraço pra você. Boa sorte. Cadê? Eu tô tentando pegar aqui, ó. Não, cadê? O Thiago mandou mensagem.
3: Aqui?
1: É, o Thiago disse. Ai, ai, ai, esse inglês. O Thiago mandou mensagem.
2: Ai, nem fale. É o Thiago Denardi, né?
3: Não, esse aí domina.
2: Mas nós falamos certo, né?
1: É, ele mandou.
3: É, pra nós é.
2: Vou procurar aqui a tradução da música.
1: Ai, ai. Enquanto isso, eu trago mais uma participação. Fala aí.
5: Fala, gurizes. Tudo certo? Eu vou, Mirzuco.
1: Fala, Valmir.
5: Estamos atravessando e eu mirei curtindo a Rádio V.
1: Boa.
5: Vamos participar dessa kitzeira do churrasco aí do Mestre das Carnes.
1: Aí,
5: valeu,
1: ó.
5: Valeu, abraço pra vocês. Tudo de bom.
1: Boa sorte pra você. Boa sorte. Achou a tradução?
2: Achei. É guarda-chuva mesmo, né? Não tô errada, Thiago. Ó.
1: Mas ela
2: começa
1: foi...
2: assim, ó. Sem manchas em meus diamantes, deixe chover, eu surfo no dinheiro. Desabando com Dow Jones. É a bolsa, né?
1: É isso.
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1: Ó. Oh.
2: Com a senhorita Raio de Sol, Rihanna, cadê você? 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E nós nunca estaremos distantes.
1: Eu quero a parte da Umbrella, vai.
2: E o guarda-chuva. Guarda-chuva.
3: Que... Umbrella?
1: Ai, ai, ai.
3: Como é que é o nome daquela banda que é? Não era Umbrella, era... Tinha uma banda com nome assim parecido.
2: É que ele fala assim, ah, ela
3: Barbarella.
2: Fala, você pode ficar do, debaixo do meu guarda-chuva.
3: Ah, tá. Boa. E tem tudo a ver, né, com esses dias chuvosos. Chuva.
1: Vamos lá, então. Chegou o momento de saber quem fatura o kit churrasco do Açougue Mestre das Carnes. Tivemos 46 participações, Fabiano Trindade. Estamos por você nesse momento. Vamos lá.
3: Parou.
1: Parou.
3: E number. Number 40.
1: 40. Aqui, ó, mandou mensagem. A gente não falou se era pra mandar mensagem de áudio ou de texto. Mandou.
2: Sim.
1: De texto.
2: Tá valendo.
1: Igor Bogoni. Parabéns, Igor. Ó, mandou o final do telefone 1471. Parabéns. Já vai receber a mensagem no WhatsApp com a orientação aí. Fabiano Trindade, bom final de semana. Segunda não teremos acesso livre,
3: não,
1: então
3: teremos.
1: Você volta na terça-feira.
3: Isso aí, um abraço, bom final de semana, bom feriado e feliz Dia das Crianças.
1: Boa, boa, isso aí. Cris, amanhã
2: que
1: hora você vai estar por aí?
2: É, amanhã às 10.
1: 10, eu às 6 da manhã. Vem aí o Daniel.
3: Que bom.
1: Com... Oh, maravilhoso com o retrô. Boa sexta, até amanhã. Tchau, fomos.
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9: O total de chaves Pix cadastradas no Banco Central superou 1 bilhão em setembro, informou a própria autoridade monetária. Eram 1,008 bilhão de chaves contra 998 milhões no mês anterior. Em relação ao fim de 2025, quando somavam 920 milhões, o acréscimo chega a cerca de 80 milhões neste ano. Do total de setembro, 956,7 milhões estavam ligadas a pessoas físicas e 51,2 milhões a pessoas jurídicas, isto é, empresas. Considerando os 214.211.951 habitantes estimados pelo Instituto Brasileiro de Geografia e Estatística, o IBGE, para o ano passado, a média se aproxima de 5 chaves por pessoa. Dados da autoridade monetária indicam que mais da metade das chaves, 526 milhões, são aleatórias. Em seguida, vem as chaves de celular, com 166 milhões, as de CPF com 153 milhões e os endereços de e-mail com 144,5 milhões. 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

0: Se era a música do passado que você queria, agora está no ar por aqui o Retro, começando por aqui essa super programação. Agora você vai se conectar junto com a gente na frequência de 102.9 e você vai recordar aí das melhores músicas, né, das décadas de 70, 80, 90, né, ou o sucesso que você relembra junto com a gente, sucesso que você ouviu demais aí na sua juventude, na sua infância. Você vai curtir com a programação da Rádio V a partir de agora. 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Sexta-feira, dia 9 de outubro de 2026. E a gente já começa naquele pique. Tektronik, Pump It Up The Jam é a primeira de hoje, lá de 89, pra você recortar na primeira de hoje.
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0: Mas, hein? Antes você recordou de Tektronic com Pumper Up the Jam tocando por aqui em 102.9, só abrindo a nossa edição de hoje do Retro, hein? Demais, você pode mandar sua mensagem e deve, né? 991011828. Eu sigo por aqui te fazendo companhia. Quer recordar de algum som do passado aí? Algum som que marcou a sua vida? Marcou aí também, talvez, de repente, a relação aí com o mozão, hein? Lembra daquele som lá do passado, década de 70, 80, 90? Quer recordar junto com a Rádio V? Manda aí no 991011828 e claro que a gente vai tocar pra você aqui na Rádio V.
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0: Tempo nublado em Videira, a temperatura vai marcando no momento 19 graus.
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0: Rádio Belson do Bon Jovi por aqui com Bad Medicine, música de 88 que você relembrou aqui com a programação da V. Antes, Ovelha com Te Amo, que mais posso dizer, também tocou pra você aqui na V. Rádio V. Rádio V 71.
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0: Rádio V, você tá curtindo o Retrô, tá ligado em 102.9, ouviu o Traje a Rigor aqui na programação, teve Alphaville, Tim Maia, e esse é o sucesso do passado que você vai relembrando aqui com a gente. Vamos fazer o seguinte, vou fazer a nossa última parada por aqui, vamos trazendo já já o sucesso com Bruce Springsteen, também tem um som do Skank, tem Creedence, fica aí, já já tem mais. 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
3: De volta por aqui, tem mais músicas? Claro que tem, o clássico do passado continua tocando pra você aqui no Retrô.
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0: Rádio B, com esse som do Creedence, a gente fecha o retrô de hoje com Hey Tonight, lá de 1970. Antes, Skank, Siderado e Bruce Springsteen com Glory Days tocou por aqui e fechou a nossa edição do retrô. Depois do break, vem aí o Válvula Rock, aquele programa que você curte o melhor do rock and roll aqui na Rádio B.
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3: A Prefeitura de Iomerê realiza neste sábado, dia 10, a Feira da Agricultura Familiar e Artesanato das 8 às 11 horas no Centro de Convivência da Pessoa Idosa. O evento reúne produtos frescos da agricultura familiar e peças de artesanato produzidas na comunidade. Os visitantes poderão adquirir alimentos e outros produtos diretamente da agricultura familiar. Também poderão conhecer e valorizar o trabalho dos artesãos locais. A iniciativa busca oferecer à comunidade produtos com qualidade, sabor e elementos da cultura local para levar para casa. A realização conta com o apoio da EPAGRE e da Vigilância Sanitária. Para informações, os contatos são a Prefeitura de Iomerê pelo 3539-6000, a EPAGRE pelo 3539-6003 e a Vigilância Sanitária pelo 3539-6094. Para mais informações, acesse o portal rbv.com.br.
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2: Muito bem, vamos lá, tá começando por aqui um Válvula Rock na noite desta sexta-feira. Sextou, bebê, hein? Ó, sexta-feira agora chegou a hora de você aumentar o volume do rádio onde quer que você esteja aí, porque o Válvula tá no ar. E você já sabe, né, quando começa aquele Válvula Rock, aquele programa que você gosta de até aumentar o volume pra curtir o bom rock and roll, o melhor, né, de todos os tempos, o rock da década de 70, 80, 90, os clássicos do rock, né? E também o rock mais atual a gente toca por aqui, é o melhor do rock and roll mundial tocando, invadindo o seu rádio a partir de agora. Eu, Daniel Santos, vou junto contigo até as 9 por aqui. Então, sobe o som aí. Velhas fotos com Tequila Baby é a primeira de hoje aqui.

0: Para todos os fãs de Charlie Brown Jr., Lutar Pelo Que É Meu, tocando pra você aqui no Válvula Rock, lá de 2005 esse som, né? Antes, você ouviu por aqui The Offspring com I Want You Bad, e ainda Tequila Baby abriu por aqui a nossa edição do Válvula Rock de hoje com Velhas Fotos. Tá curtindo a programação? É só os primeiros do Válvula, que volta já, tem um som do Creed já separado por aqui, One Last Breath, vai dar sequência já já na nossa edição do Válvula Rock desta sexta-feira. 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

0: Rádio B, o som de Slash, Miles Kennedy, Conspirators e a música Apocalypse Love tocando aqui na B, aqui no Válvula Rock. Bom demais, hein? Você ouviu também aqui na nossa programação Velvet Revolver com The Last Fight, Engenheiros do Havaí, Duas Noites no Deserto e ainda Creed com One Last Breath tocando pra você aqui na nossa edição do Válvula Rock. Fechando a primeira meia hora de música, sim, mais uma hora cheia de muito rock and roll do bom, hein? Rock nacional, rock internacional para você curtir aqui na Rádio V. E atenção, ouvinte, deixa eu falar para você também que a partir desta sexta-feira, hoje, né, iniciou em todas as emissoras de rádio a propaganda eleitoral obrigatória e gratuita. Até o dia 23 de outubro, nós vamos ter alguns ajustes na nossa programação para a transmissão do horário eleitoral, que vai ser veiculado aí de segunda a sábado em dois períodos, das 7 horas da manhã até as 7h10 e do meio-dia ao meio-dia e 10. Além desses horários, também teremos ao longo da programação inserções individuais dos candidatos conforme determinada a legislação eleitoral. Esse espaço é gratuito e de veiculação obrigatória pelas emissoras. Por isso, contamos com a compreensão e paciência durante esse período. E fique tranquilo, nossa programação continua com você, levando informação, música e companhia todos os dias. E claro, você continua aqui com o Válvula Rock, até as 9, curtindo o melhor do rock and roll aqui na V. Já já tem Radiohead, tem Cachorro Grande, Aerosmith, para tocar aqui na programação em 102.9 para você. 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

0: Rádio B, esse som do Aerosmith é bom demais, eu curto demais. Pink, lá de 97, né? Antes, você ouviu por aqui Cachorro Grande e a música Lunático. E Radiohead com a música Creep, tocando por aqui também em 102.9. 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

0: É o Guns N' Roses com Welcome to the Jungle, tocando por aqui na programação lá de 87 esse som, hein? Os caras estavam no auge. Ramones com Pet Sematary, ainda Titãs, teve Tom Petty também aqui na programação da Rádio V. E você continua com a programação, continua curtindo 102.9 e a gente volta já com mais uma super sequência que vai trazer um som de Ozzy Osbourne por aqui logo na primeira com No More Tears. Fica aí! 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

0: Rádio Veta e Creed tocando em 102.9 e a gente já vai caminhando pro final da nossa programação, hein? Depois do break tem as últimas. 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
4: A Prefeitura de Videira antecipou o ponto facultativo do Dia do Professor para terça-feira, 13 de outubro. A data oficial da comemoração é 15 de outubro. A medida vale apenas para os servidores da Secretaria Municipal de Educação e foi formalizada pelo Decreto número 25.259/26. Na prática, a Secretaria Municipal de Educação, as escolas da Rede Municipal de Ensino e os Centros de Educação Infantil CEMEIS não terão atividades em 13 de outubro. A antecipação consta no calendário escolar 2026, aprovado pelo Conselho Municipal de Educação. Outra alteração envolve o ponto facultativo do Dia do Servidor Público, originalmente previsto para 28 de outubro. De acordo com o decreto número 25.270/26, a data foi transferida para sexta-feira, dia 30 de outubro. Para mais informações, acesse o portal rbv.com.br.
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0: Bom demais, vamos fechando por aqui a nossa programação do Válvula Rock de hoje. Eu vou deixando as últimas de hoje. Deixo meu forte abraço. Amanhã eu tenho um encontro marcado junto contigo ao meio-dia aqui na Rádio V. Grande abraço, até amanhã. Tchau, tchau.
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0: Brasil. As notícias do governo federal que movimentaram o país no dia de hoje.
1: Olá, boa noite.
2: Boa noite para você que nos acompanha em todo o país.
1: Sexta-feira, 9 de outubro de 2026.
2: Vamos aos destaques do dia.
1: Preço dos combustíveis.
2: Impostos federais sobre a gasolina são zerados por 30 dias e desoneração do etanol é prorrogada.
1: Medidas incluem subvenção ao óleo diesel e fiscalização contínua. Thaís de Araújo.
3: Com a decisão, fica zerada por 30 dias a cobrança dos impostos PIS, COFINS e CID sobre a importação e a comercialização de gasolina.
2: Santuário de Aparecida espera mais de 500 mil fiéis nas celebrações da Padroeira do Brasil.
1: Movimentação de peregrinos e visitantes deve injetar mais de 3 bilhões e meio de reais na economia.
2: E a Polícia Rodoviária Federal intensifica a fiscalização nas rodovias. Luciana Colares de Holanda.
4: Os corredores rodoviários de São Paulo e do Pará ganham atenção especial em direção ao Santuário Nacional de Aparecida e ao Círio de Nazaré.
1: Segunda-feira é dia das crianças e quem vai comprar presente de última hora deve ficar atento.
2: Em Metro alerta para cuidados na escolha dos brinquedos. Márcia Fernandes.
5: Segundo o Inmetro, um dos cuidados importantes é observar o selo que indica se o presente corresponde à idade da criança. É preciso observar também se há peças pequenas ou produtos tóxicos na composição.
1: Hoje, na apresentação da Voz do Brasil, Luciano Seixas e Mariana Jungmann.
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1: Na próxima segunda-feira é dia de Nossa Senhora Aparecida, padroeira do Brasil.
2: E a Polícia Rodoviária Federal já está nas rodovias com operações de fiscalização e orientação aos condutores.
1: Com atenção especial para as estradas do interior de São Paulo, onde acontecem romarias em homenagem à Nossa Senhora Aparecida.
2: E também no estado do Pará, com as celebrações do Círio de Nazaré.
1: Com a movimentação, haverá reforço de policiamento para prevenir acidentes graves e aumento da criminalidade.
4: Todas as rodovias federais do país terão reforço na fiscalização entre 9 e 12 de outubro. E os corredores rodoviários de São Paulo e do Pará ganham atenção especial por causa da grande mobilização em direção ao Santuário Nacional de Aparecida e ao Círio de Nazaré. A Polícia Rodoviária Federal vai ampliar o policiamento nos dois estados com emprego de policiais de diferentes regiões, que vão atuar na fiscalização de trânsito com foco no controle de velocidade e nas condutas que possam aumentar os riscos de acidentes. E a PRF faz recomendações aos romeiros e motoristas, como detalha Natália Guimarães, da Comunicação Social da Polícia Rodoviária Federal.
6: Aos romeiros, a orientação é de usar roupas claras, materiais refletivos,